0: 6:13.
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5: Oi, povo de Deus. Oi, meu irmão. Olá, minha irmã. E aí, tudo bem com você? Olha, eu espero que sim, viu? Porque eu tô chegando. Cheguei no clima dessa abençoada quarta-feira. Estamos no coração da semana. E aí, tudo bem com você? Espero que sim. Abraçando, cumprimentando você em casa, no trabalho, no campo, estradas e rodovias, sítios e fazendas. Oi, criançada. Oi, meninada. Bom e suave é que os irmãos vivam em união. Por aqui, Israel Ferreira. E a partir de agora, mais um chonado e meio. O seu, nosso sertanejo gospel. E é um prazer também ter você por aqui. Pelo site, aplicativo Alex, em qualquer lugar do país, sejam bem-vindos. Para começar bem nosso programa, vamos meditar na palavra de Deus. Mas regozije-se todos os que confiam em ti. Folguem de júbilo para sempre, porque tu os defendes. E em ti, gloriem os que amam o teu nome, pois tu, Senhor, abençoa o justo e como escudo cerca da tua benevolência. Salmos 5, versos 11 e 12. Meu irmão, minha irmã, este salmo que nós lemos revela a verdade. Verdades que se conectam diretamente com a vida diária. Ele mostra que a oração matinal fortalece a fé e traz direção. Ensina que Deus é santo e não negocia com o pecado, mas age com a graça em favor dos que o buscam. Também evidencia que o justo e o ímpio seguem caminhos diferentes, com destinos distintos. Enquanto a soberba afasta, a confiança em Deus gera alegria, segurança e descanso interior. Esses ensinamentos não ficam apenas no campo teórico. Elas também orientam decisões, moldam atitudes e sustentam o coração em tempos difíceis. Você concorda comigo? Então diga amém. Quarta-feira, 16 de setembro de 2026, Sertanejo Gospel está no ar e começa com Ademar de Campos. Ele é exaltado.

0: Lucas Roque Gabriel, Fale com Jesus. Que letra, hein? Só tá começando o programa. Também teve André e Felipe Segura, Na Minha Mão. Edição de quarta-feira, o programa Sertanejo Gospel, que vai pro intervalo e volta com muito mais.
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2: Ô, Jadinha, tudo bem, Jadinha? Como é que tu tá, homem?
3: Uai, eu tô bom, Facão.
2: Uai, hein? E o teu irmão mesmo, é que tá ele? Eu nunca mais vi ele.
3: Esse, ó, vou te contar, senhor. Ele tá dando trabalho demais. Que é isso? Mais outra vez, senhor, dando trabalho. Ele comprou um carro e pegou, senhor, e foi pra Goiânia. E outro sem a carta. E ele foi descer na Avenida Independência ali, senhor. E ele tinha uma blitz tão grande lá embaixo e parou ele. O policial chegou nele e falou assim: escuta, cadê a carta? Ele olhou e falou assim pra ele: ué, e eu por acaso fiquei de escrever pra você, seu guarda?
2: Paciente descobriu um lugar bom, mais bom pra pegar a capivara, homem de Deus. Olha, ontem ia eu e o pastor, mas quando na hora nós foi sair, arrumar mais traia pra moda na caçar as capivaras lá, o pastor lembrou que tinha culto. Rapaz de Deus, ele disse: não, amor, eu não posso matar o culto hoje, não. Não posso faltar o culto hoje, não. Hoje não tem jeito de faltar. Eu digo: e as capivaras, homem? Falou assim: não, deixa pro outro dia. Eu digo: ah, então vou só mesmo. Rapaz, eu entrei dentro da mata, dentro. Tô lá caçando. Aí, rapaz, aí, parceiro, tu não sabe o que aconteceu. Ele me contou pra mim que chegou lá num momento de fazer uma oração forte. Chegou uma senhora e disse: olha, minha vida tá toda atribulada, tá tudo danada. Ela não era crente, não, desviada. Ela disse: olha, minha vida tá amarrada. Pastor, ore por mim. Pastor disse: sim, então fique-se de pé que eu vou orar. Botou a mão sobre a cabeça dela e tá lá orando. Todo enfermo, toda obra de macumba. A mulher começou a cair, homem, que ela começou que desmaiou, ele escutou o tiro. Tá, e foi morrer o capivara.
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5: Boa noite.
6: 6:30.
5: Boa noite.
6: 6:31.
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8: Facão, rapaz, essa noite eu não dormi de jeito nenhum, só.
2: Ué, eu tô vendo mesmo, seus olhos estão meio inchados. Por que tu não dormiu, homem?
8: Rapaz, eu não sei da onde que saiu um rato comodão, rapaz, do tamanho de um gato. Começou a andar em cima da cabeceira da cama assim, a mulher gritou com aquele negócio. Aí ela começou a gritar: paciência, mata, mata, mata então, ué. E ela, você sabe que eu tenho medo de rato, né? E eu falei: eu não vou matar, não. Ela: mata, mata. E começou a gritar. E eu peguei o rato, subi em cima da cadeira. E o rato começou a subir também. Eu subi em cima da mesa. E ela: mata, mata, mata. E nós morávamos num apartamento embaixo. Tinha uns vizinhos em cima, sabe? Aí os vizinhos começaram a escutar aquele barulheiro. Pá, pá. E mata, mata. Aí a vizinha falou assim: nossa, meu bem, acorda, acorda. Ó, o vizinho lá embaixo tá querendo matar a mulher dele. E a minha mulher: mata então, mata. Eu: pá, pá. Aí a vizinha falou assim: liga pra polícia, liga pra polícia. Aí

0: particular, né? Que ele matou um rato.
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1: 6 horas e 34 minutos.

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2: 6:53.
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2: Oi, povo de Deus, oi meu irmão, oi minha irmã, e aí, tudo bem com você? Olha, eu espero que sim, eu tô chegando, cheguei no clima da sua quinta-feira. Que prazer ter você por aqui, onde quer que esteja, com quem você estiver, em casa, no trabalho, no campo, estradas e rodovias, sítios e fazendas, oi criançada, oi meninada. Bom, e suave é que os irmãos vivam em união. Quinto, 17 de setembro, 2026. Que prazer também ter você por aqui, que a graça e a paz do nosso Senhor vem estar em sua vida, inundando todo seu ser em nome de Jesus, pelas ondas do rádio, pelo site, aplicativo, na Alexa, em qualquer lugar do Brasil e do mundo, sejam bem-vindos. Daqui a pouco tem homenagem a você que está fazendo aniversário hoje. Agora, vamos meditar na Santa Palavra de Deus. Feliz a nação cujo Deus é o Senhor e o povo que ele escolheu para sua herança. Salmos 33:12. Meu irmão, minha irmã, a bem-aventurança de um povo depende

diretamente de sua aliança com Deus, mostrando que a verdadeira segurança e alegria não vem de exércitos ou governos humanos, mas do reconhecimento de Deus como soberano. Em tempos de eleições, é um bom momento para cada um de nós lembrar também que nossa esperança está em Deus e que através desse voto agora em outubro, um voto consciente, possamos saber fazer nossas escolhas em pessoas que honrem o nome do nosso Deus Altíssimo, para que possam governar a cada estado e também o nosso país. Você concorda comigo? Então diga amém. Eu sou Israel Ferreira no Instagram, @ Israel Ferreira Locutor, Sertanejo Gospel. Está no ar e começa com Alan Reis, com João Vitor Diego, Sacrifício de Amor.

0: No clima da sua quinta-feira, que prazer também ter você por aqui. Assis Brasil e José, minha salvação é a coisa mais bela. Amém. André e Felipe, pedir a Deus, e que você também saiba pedir a Deus, e que você saiba também esperar, confiar, porque Deus está sempre aí para te abençoar. Amém, meu irmão. Edição de quinta-feira, Sertanejo Gospel, vai pro intervalo e volta com muito mais.
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0: É um prazer saber que você escolheu nosso programa para ser a trilha sonora da sua quinta-feira, te fazendo companhia no trabalho, em casa, no trânsito. Obrigado, viu? Daiane Sacramento, a vida engana demais.

0: Esse é um dos clássicos da música evangélica. Jair Pires, Homem Rico, Elias Eliseu, descansa, e você tem sabido descansar na presença do nosso Deus, tem deixado a sua confiança nas mãos dele, isso é muito importante. Obrigado a sua companhia, as mensagens chegando também aqui, convites ainda no meu Instagram, @IsraelFerreiraLocutor. Obrigado, viu? Intervalo, eu volto com muito mais.
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12: Oito horas e 16 minutos.
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13: Que bom saber que você tá por aqui também e poder te abraçar nesse dia tão importante, o seu dia, o seu aniversário, quintou 17 de setembro. Parabéns para você nessa data querida, muitas felicidades, muitos e muitos anos de vida, que o Senhor te abençoe, te dê santidade, muitos anos de vida, muitas felicidades. Parabéns, meu irmão, parabéns, minha irmã, feliz aniversário. Hoje é o Dia Mundial da Segurança do Paciente, Dia da Compreensão Mundial, Dia Nacional do Transportador Rodoviário de Carga. Hoje também é aniversário de Pompeia, São Paulo, Alvorada e Santana da Boa Vista, no Rio Grande do Sul, Morada Nova de Minas e Minas Gerais e Major Isidoro em Alagoas, sendo seu dia, o seu aniversário, em sua homenagem, Júlio Alves, o fim da história.

0: acolhendo.
1: Sertanejo Gospel, no clima da sua quinta-feira, que é o Nunes, tira essa tristeza do olhar. Amém. Só Deus pode te ajudar nesse momento, tenha certeza disso. Jesus te ama. Cadu Ferraz cantando e louvando aqui no nosso Sertanejo Gospel. Obrigado, viu? Você tá pelo site, tá pelo aplicativo, você tá em qual cidade ouvindo o programa? Fala pra mim, tá bom? Vai ser um prazer também dizer aqui de onde é que você ouve, qual é a sua igreja, o seu nome, e te manda abraço no Sertanejo Gospel, que volta já.
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0: 8:29.
1: Facão, rapaz, essa noite eu não dormi de jeito nenhum, só.
2: Ué, eu tô vendo mesmo, seus olhos estão meio inchados. Por que tu não dormiu, homem?
1: Rapaz, eu não sei da onde saiu um rato comodão, rapaz, do tamanho de um gato. Começou a andar em cima da cabeceira da cama assim, a mulher gritou com aquele negócio. Aí ela começou a gritar, paciência, mata, mata, mata então, uai. E ela, você sabe que eu tenho medo de rato, né? E eu falei, eu não vou matar não. Ela, mata, mata, e começou a gritar, e eu peguei o rato e subi em cima da cadeira. E o rato começou a subir também, eu subi em cima da mesa. E ela, mata, mata, mata. E nós morávamos num apartamento embaixo, tinha uns vizinhos em cima, sabe? Aí os vizinhos começaram a escutar aquele barulheiro, pá, pá, e mata, mata. Aí a vizinha falou assim, nossa, meu bem, acorda, acorda. Ó, o vizinho lá embaixo tá querendo matar a mulher dele. E a minha mulher, mata então, mata, e o pá, pá. Aí a vizinha falou assim, liga pra polícia, liga pra polícia. Aí o marido dela pegou e ligou pra polícia, a polícia chegou lá e bateu na porta. E minha esposa pegou e... mata, mata então. A polícia bateu, arrombou a porta e chegou. Não é que ia matar um rato.
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5: Sejam todos bem-vindos. Olá! Está no ar o nosso Encontro Gospel. Eu me chamo Márcia Santolin. Chegou contigo mais uma quinta-feira, levando com muita alegria, muita gratidão, muito entusiasmo também, essa nossa querida programação. Você já se pegou comparando sua vida com a de outra pessoa? Muitas vezes fizemos isso. A casa, o trabalho, a família, as conquistas. As comparações podem roubar a nossa alegria. E hoje eu quero lembrar você de que Deus não escreveu a mesma história para todos nós. Muitas vezes não percebemos naquele que parece ter muito mais do que nós, suas dores, suas angústias, seus medos e seus problemas. Está no ar então a nossa quinta, sejam todos bem-vindos, 17 de setembro hoje. Para começar tem Eliane Fernandes, que vem cantando Vou Abraçar Jesus.

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1: Muito bem, ouvimos aqui Amanda Ferrari, Há Poder no Nome de Jesus. Vamos já já trazer mais para você e lembre-se, a vida do outro pode parecer perfeita quando observamos apenas aquilo que ele escolheu mostrar. Pense nisso.
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2: 8:42.
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4: Olá, hoje é quinta-feira e você confere as primeiras informações do dia. O Conselho Superior do Ministério Público Federal analisará no dia 25 de setembro as menções ao Procurador-Geral da República, Paulo Gonet, encontradas em conversas no celular do ex-banqueiro Daniel Vorcaro. A análise atende a uma representação apresentada por deputados federais do Partido Novo após o relatório do ministro André Mendonça do Supremo Tribunal Federal, divulgado no início de setembro. Detalhar mensagens extraídas do aparelho de Vorcaro que descreve interações com a Procuradoria Geral. Voltamos em instantes com mais um bloco de notícias.
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2: 8:43.
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2: Estamos de volta com você, a nossa programação no seu rádio. Deus não precisa fazer na sua vida exatamente aquilo que fez na vida de outra pessoa para demonstrar que ama você. Deus é muito mais do que isso. Vamos ouvir Antônia Gomes, segundo bloco, abrindo Fala Deus.

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1: Aqui a nossa quinta segue, ouvimos Daniel e Samuel, Escombros e Bibrenda, a grande canção com Lady Murilho, Promessas. Daqui a pouco, a nossa reflexão.
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0: 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Uma juíza mexicana morreu após passar 9 dias internada em uma unidade de terapia intensiva por conta de um ataque de abelhas. A mulher, de 45 anos, usou o próprio corpo para proteger o filho de 3 anos durante um incidente, recebeu cerca de 300 picadas. As informações são do Jornal Britânico. O ataque ocorreu em 3 de maio na cidade de Guadalupe, no estado de Zacatecas, no centro do México. Ela estava com o filho nas proximidades de um complexo esportivo onde famílias haviam se reunido para acompanhar uma competição de atletismo. Voltamos em instantes com o último bloco de notícias. 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
3: E após o intervalo, nós vamos retomando a nossa quinta, retomando com você a programação, trazendo a nossa reflexão.
4: Agora, no seu programa Encontro Gospel, momento da mensagem do dia, onde iremos refletir com a palavra de Deus.
3: Pedro certa vez perguntou a Jesus sobre o caminho que João teria. E Jesus respondeu, mostrando que Pedro deveria cuidar da própria caminhada. Existe uma lição importante nisso. Quando ficamos olhando demais para o caminho dos outros, podemos deixar de perceber aquilo que Deus está fazendo no nosso caminho. Cada pessoa tem o seu tempo, suas oportunidades, suas lutas e sua história. Não transforme a bênção de outra pessoa em motivo para acreditar que Deus esqueceu de você. A vida dela não diminuiu aquilo que Deus preparou para a sua. João 21, versículo 22. Quem importa isso a você? Quanto a você, siga-me.

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1: Já já tem Aline Souza, Canção e Louvor e Damares, para fecharmos então a nossa quinta.
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0: Últimas informações da sua rádio. A Agência Nacional de Vigilância Sanitária proibiu todos os lotes da bebida proteica Not Shake Protein. A medida atinge os produtos Not Shake Protein morango com tâmara, baunilha com coco, chocolate e café caramelo. Segundo a agência, a proibição ocorreu porque os produtos não são notificados como suplementos alimentares. Essas são as últimas informações da sua rádio. Carolina Castro, direto da redação. Notícia.
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4: 9:14.
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6: E a nossa edição segue, é o nosso encontro gospel com você. Pare de medir sua vida pela régua dos outros. Caminhe com Deus e cuide da sua própria história. Aline Souza canta a essência.
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0: Gente, pra fechar, ouvimos aqui Damaris És Maior, canção e louvor Espírito Santo. Esse foi o nosso programa. Agradeça pelo que é seu, valorize sua caminhada e deixe Deus conduzir o seu tempo. Paz e bênçãos na sua vida. Amanhã espero você para mais uma edição do nosso encontro. Forte abraço e até lá.
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4: 9 horas e 34 minutos.

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0: 9:53.
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2: 10 horas e 5 minutos.

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0: 10 horas e 25 minutos.
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0: 10:39.
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0: 11 horas, em ponto.
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2: Porque está escrito e acontecerá nos últimos dias, diz o Senhor, e derramarei do meu espírito sobre toda a carne. Vossos filhos e vossas filhas profetizarão. Vossos velhos sonharão e vossos jovens terão visões. Até sobre os meus servos e sobre as minhas servas, derramarei do meu espírito naqueles dias.

0: esta pessoa que está ouvindo este hino. Quem sabe está angustiada, triste. Ah, meu Deus, com a tua mão, venha derramar o seu espírito.
1: Olá, meus amigos e minhas amigas. Aceita a paz do Senhor Jesus. Tenho o prazer de cumprimentar a todos nesta manhã de bênção. O seu irmão, o pastor Gilson Sardinha, desejando a todos vocês um bom dia.
2: Bom dia!
1: Na paz do Senhor Jesus. Só esta canção que você ouviu, uma oração, uma canção em forma de oração, é uma bênção de Deus na sua vida. De repente, meu amigo e minha amiga, você está passando um momento de aflição. Mas isto acontece com muitas pessoas. A Bíblia diz que no mundo nós temos aflições, mas tem bom ânimo, porque Jesus venceu e nós também vamos vencer. Nem todo dia você está como no outro, não, mas cabeça para cima, porque você vai vencer. Ao meu lado aqui hoje, nosso querido pastor José Silva, dentro da programação, com uma palavra amiga, na certeza de que as pessoas que vão ouvir as nossas palavras agora, que não seja a nossa voz, mas a voz do Senhor Jesus. Pastor José Silva, um bom dia na paz do Senhor Jesus. Como está a sua expectativa, meu querido pastor?
3: Paz do Senhor Jesus, meu querido pastor Gilson Sardinha. A expectativa é muito grande. Sabe por quê? Porque Deus tem prometido milagres na vida das pessoas e na nossa vida também.
1: É verdade,
3: pastor. Por isso nós estamos aqui, ao vivo, falando do amor de Jesus Cristo.
1: Então, quando nós escutamos esta canção, Santo Espírito, nós sentimos já a presença de Deus.
3: Com certeza. Verdade.
1: Então, pastor José Silva, durante esta programação, eu tenho certeza, tem muitas pessoas precisando de um milagre. Tem muitas pessoas que estão precisando de um milagre urgente. E nós estamos aqui para ajudá-lo. Não é verdade, pastor José Silva?
3: É verdade, pastor. Inclusive, nós estamos aqui na expectativa que muitas pessoas vão alcançar o milagre nesse horário de hoje.
1: É verdade.
3: Que é um horário muito pequeno.
1: Muito pequeno.
3: Mas nós aproveitamos ele de pouquinho em pouquinho.
1: De bom coração.
3: Repartimos de bom coração com todo mundo.
1: Aleluia. Do ministério. Graças a Deus. Inclusive, pastor, nós estamos numa expectativa muito grande. E nós já vamos pedir às pessoas para ligar para nós.
3: Justamente.
1: 359-35. Pode dar o telefone. 3574-2104. Esse é o telefone fixo.
3: Isso.
1: Agora o 984-63-2064 é o zap.
3: Olha aí o zap.
1: Você
3: 62, né?
1: 62, tem que colocar
3: 65-74-2104. É o zap da bênção. Você não pode perder, meu irmão, minha irmã.
1: É o telebênção.
3: É o telebênção.
1: Glória a Deus. Que maravilha. Pastor, nós estamos regozijados. Porque foi um final de semana também que nós passamos muito abençoado. Foi sábado, Santa Ceia. Domingo, aquela grande concentração de fé. Segunda-feira, uma grande concentração de fé na 21 de abril. Né? Quarta-feira ontem. Foi uma bênção de Deus na nossa sede mundial, ao lado ali do pastor João Magalhães. E não vai ser diferente, porque hoje, quinta-feira, na subsede, vai estar o pastor Alessandro.
3: Aleluia.
1: Dentro da campanha forte, é a armadura de Deus.
3: Glória a Jesus.
1: Porque nós estamos se preparando, ou preparado, melhor dizendo, que o crente não pode estar se preparando.
3: Tem que estar preparado, né, pastor?
1: Tem que estar preparado.
3: Em nome de Jesus.
1: Prepara-te, ó Israel, para encontrar com o Senhor teu Deus. Porque amanhã, sexta-feira, pastor, às 8 horas da manhã.
3: Aleluia.
1: Nós vamos estar dentro de uma campanha muito forte, Armadura de Deus, na sede maior, na rua 3, quadra 74, lote 2, no Tiradentes. Aonde nós vamos estar em santo jejum a Deus, orando pelas pessoas que tanto precisam, orando por aquelas pessoas que precisam de uma libertação. Então, na certeza de que todos que ali chegarem vão ser contemplados com as bênçãos de Deus nosso Pai. E às 19 horas, pastor, o que vai acontecer lá na sede mundial?
3: Muito bem, pastor. É às 19 horas, lá na nossa sede mundial, na Avenida Dom Fernando, Colina Azul, na quadra 20, lote 24, ali na nossa igreja, que é o chamado, e todo mundo chama ela e conhece ela por Lugar de Milagre, né?
1: Lugar de Milagre.
3: Ali está ali, quadra 20, lote 24, Avenida Dom Fernando, ali mesmo, no Colina Azul, aonde você vai receber o seu milagre amanhã, às 19 horas, dentro da campanha, capítulo 6 de Efésios, versículo 12.
1: Que nós armadura
3: temos,
1: de Deus.
3: Nós temos que lutar contra, não é contra a carne e contra o sangue, mas sim contra as dificuldades, os problemas que nós enfrentamos, para que nós vivemos bem com Cristo.
1: É verdade, porque pastor José Silva, existe algo na vida das pessoas que é espiritual.
3: Justamente.
1: Então, quando há algo espiritual na vida das pessoas, pastor José Silva, tem que, em nome do Senhor Jesus, expulsar espiritualmente. Porque a Bíblia diz que a casta de demônio que só sai com jejum e oração.
3: Com certeza. E tem mais uma coisa, pastor. A pessoa, quando entra na nossa igreja, quando ela entra na nossa guerra, já começa a guerrear contra o problema da vida dela.
1: É verdade, é uma guerra.
3: Se ela sentir que Deus está abençoando a sua vida, ao entrar, quando ela sair, ela já está abençoada.
1: Abençoada. Quantas pessoas, pastor, quantas pessoas que têm chegado na igreja Missão de Jesus,
3: verdade,
1: doentes, enganadas, né? Agora, vamos também colocar que nem todos agradecem, nem todos voltam para agradecer. Porque eu acho, pastor, que as pessoas que participam de bênção de Deus, se fosse estar na igreja, as igrejas não cabiam mais.
3: É verdade, pastor.
1: Não é verdade?
3: É verdade. Só que é bíblico, né, pastor?
1: É bíblico.
3: Nós entendemos isso aí.
1: É muitos chamados.
3: É muito chamado, pouco escolhido. E lá nós vemos lá também a passagem dos 10 leprosos, né?
1: É verdade.
3: Só um.
1: Só
3: voltou.
1: Um.
3: E o Senhor Jesus não olhou para ele e falou: cadê os outros? Era 10, velho. Ele disse: eu estou aqui, pastor.
1: Só voltou 10%, entendeu? Só 10%. Então, como é a situação, né, verdade, pastor? Mas amanhã, sexta-feira, pastor, eu quero convocar as pessoas católicas, espíritas, pessoas desenganadas.
3: É verdade.
1: Né? Pessoas que não têm religião. Porque tem pessoa que não tem nenhum credo religioso.
3: Não tem confirmação de nada. Ele só fala que sabe viver no mundo e vive no mundo.
1: Vive no mundo. Então é necessário, meu amigo, que você use a sua fé. E ao chegar ali, não precisa contar para ninguém, né, pastor?
3: Não, não precisa. Porque quando chega na porta da nossa igreja, já de início recebe uma unção,
1: é verdade,
3: com azeite santo.
1: É.
3: E ali recebe uma palavra dizendo assim: é bem-vindo a sua entrada ao chegar a esta casa. E ao sair, bem-vindo a sua entrada novamente. Só sair novamente porque Cristo vai abençoar a sua vida.
1: É verdade, é verdade. Bendito serás a entrada e bendito será
3: a saída.
1: A saída. Então, amanhã, sexta-feira, você que mora, meu amigo, E minha amiga, aqui no bairro Tiradentes, né? O bairro Tiradentes, pastor, é um bairro muito habitante.
3: Muito grande, né, pastor? É grande.
1: Se eu não me engano, pela pesquisa, é 20. Nem toda a cidade tem a quantidade de pessoas que tem aqui.
3: Justamente.
1: Né? São, pela pesquisa, 22 mil habitantes.
3: Justo.
1: Então nós temos os bairros adjacentes, né? Exatamente. Como Colonial Sul.
3: Colonial Sul, Jardim Cascata, né?
1: Morada dos Pássaros.
3: Campos Elíseos.
1: Também tem Independência Mansões.
3: Independência Mansões, Nova Cidade. Tem também ali o Boa Esperança.
1: Boa Esperança, né? É verdade. Tem.
3: Jardim Tropical.
1: Jardim Tropical.
3: É muito grande.
1: Muitas pessoas que escutam o programa lá.
3: E estão todos conectados com a Nova Betel FM, porque a Nova Betel FM joga mais pra cá do que pra lá. Porque nós temos duas rádios comunitárias. Tem a Planalto FM de lá. Então a Betel joga até lá perto e volta pra trás.
1: Volta pra trás.
3: E a Planalto joga pra lá.
1: Tem pessoas agora escutando pelo rádio.
3: É verdade.
1: E outras pessoas pelo YouTube.
3: Justo.
1: Outras pessoas pelo aplicativo.
3: Uhum.
1: Então não para, pastor.
3: Não para.
1: Não para.
3: Não para.
1: A gente vê que esse programa. Quantas pessoas que hoje estão na igreja através do programa Missão de Jesus. Eu sou apaixonado, pastor, pelo programa de rádio.
3: Mas é bom, é maravilhoso.
1: Porque ganhamos pessoas que precisam de um milagre, né?
3: É verdade.
1: Então você que mora no Jardim Florença.
3: Jardim Florença também, isso mesmo. Tem do outro lado lá o Parque das Nações.
1: Cidade Nova Cidade.
3: Nova Cidade, Nova Cidade. Ali, né? Parque Raiado, um pedacinho ali, ó.
1: Aí vem o outro lado aqui, Aeroporto Sul.
3: Aeroporto Sul já dá pro lado de cá, aí indo pro Mar de Germano ali.
1: Mar de Germano. Aí, povo tá de Mar de Germano também.
3: Mar de Germano, um, dois, em sintonia conosco.
1: Então
3: eu quero até mandar um abraço pra minha filha Adriana.
1: Mora lá.
3: Que mora no Mar de Germano 1.
1: Que benção, Deus abençoe a Adriana agora. Que Deus abençoe. Em nome do Senhor Jesus. Nós vamos orar pela Adriana. Eu oro sempre pela Adriana. Justamente. E mando oração. Então, meu amigo e minha amiga, sem acepção de pessoas. Você, amanhã, sexta-feira, venha. Porque a ver você tem passado por momentos difíceis. É insônia.
3: É verdade.
1: Pesadelo.
3: Pesadelo. É, vê vulto, né?
1: Vê vulto.
3: De noite, escuta barulho.
1: Escuta barulho.
3: Vai olhar, não vê nada.
1: Não vê nada. Né?
3: Coisas malignas mesmo, coisas espirituais.
1: É área espiritual.
3: Áreas espirituais.
1: Que então, precisa de receber uma ajuda.
3: Justamente. A pessoa tem que lutar.
1: É verdade.
3: Se ela não lutar, como que ela vai ser abençoada e liberta?
1: É verdade, verdade, pastor. Então, é necessário, meu amigo e minha amiga, você ter atitude de fé.
3: Atitude de fé.
1: Porque se vacilar, não consegue.
3: Se vacilar, não consegue, porque o inimigo das trevas, ele veio para matar, roubar e destruir.
1: É verdade.
3: E ele, quando a pessoa fala, vai dar um passo para Jesus, ele tá na frente para atrapalhar.
1: É verdade.
3: Para atrapalhar.
1: Então,
3: é a missão dele.
1: Mas a Bíblia diz o quê? O Senhor Jesus, quando ele fala, eu vim para que todos têm a vida.
3: E com abundância.
1: É com abundância.
3: Isso é importante.
1: Às vezes, pastor, a gente persistimos convocando as pessoas. É porque nós temos um amor dentro de nós.
3: Com certeza, pastor. É verdade.
1: Entendeu?
3: É verdade.
1: Quando nós convocamos, pastor, as pessoas, pastor José Silva, o nosso interesse é ver aquela pessoa liberta.
3: Verdade, pastor.
1: Né?
3: É verdade.
1: Eu acho que às vezes a pessoa confunde.
3: Com certeza.
1: Confunde. Né?
3: Eles, muitas vezes, pastor, até não é nem confunde, eles ficam indecisos.
1: É verdade.
3: A pessoa fica indecisa, aí usa aquela indecisão e não consegue receber a vitória.
1: Fica com preconceito.
3: Preconceito. Ou às vezes até vergonha de chegar até a igreja, né?
1: É verdade.
3: Às vezes pedir uma oração. Por falar em oração, pastor, eu sei que está em sintonia conosco, o irmão Fernandes, ali na Cidade Livre.
1: Que benção.
3: Da casa de Soares.
1: Deus te abençoe.
3: Ele ficou com raiva que eu não mandei um abraço para ele. Agora estou mandando. Um abraço aí, irmão Fernando, na paz do Senhor Jesus.
1: Mas não é com raiva, é porque ele sente o amor.
3: É o jeito que sente o amor,
1: verdade,
3: né? Ele é ligado
1: verdade.
3: A gente, né?
1: É.
3: Muito ligado.
1: Queremos também, nesse momento, cumprimentar a todos os nossos ouvintes do Rio de Janeiro, São Paulo.
3: Amém.
1: Lá da Bahia.
2: Bom dia!
1: Isso, um bom dia muito forte aí, para a glória de Deus Pai, Deus Filho e Deus Espírito Santo. Você que está agora conectado conosco, mande a sua mensagem. Também está conectado conosco as emissoras, né, pastor?
3: Né, pastor?
1: Rádio Rosa de Saronha, Alagoinhas. Lá o pastor Rogério está lá, firme lá, transmitindo, né? Lá atento. Também a Rosa de Saronha em Salvador, na Bahia.
3: Glória a Deus.
1: Rosa de Saronha em Alagoinhas. Rádio Rosa de Saronha em Sergipe. Né? Em Sergipe. Também temos a Rádio Água da Vida na cidade de Água Fria, onde tem a nossa sede estadual. Né? Na responsabilidade do pastor pastor José Reis.
3: José Reis, homem de Deus.
1: Rádio Araci, e Rádio Missão de Jesus, que é nossa rádio.
3: Que é nossa.
1: E Rádio Aramari. É. Então são 8 emissoras que nesse momento está conectada conosco.
3: Glória a Jesus. E por falar em Rádio Missão de Jesus, né, pastor? A nossa rádio é 24 horas no ar.
1: 24
3: horas. Bahia.
1: Já, 24 você, horas. Só é sintonizar.
3: Sintonizar é na hora.
1: Busca aí o aplicativo Rádio Missão de Jesus, da Igreja Missão de Jesus. Pronto, já cai em cima,
3: já
1: né,
3: cai
1: pastor?
3: Em cima.
1: Pronto.
3: Cai em cima.
1: Em Araci, Bahia.
3: Araci, Bahia.
1: Já cai em cima. É. Então, pastor, nós vamos ouvir um testemunho.
3: Amém, glória a Jesus, é muito importante.
1: Hoje nós vamos ouvir um testemunho da irmã, a irmã Maria Aparecida, que conta sobre o seu filho que tinha um problema no estômago.
3: Jesus,
1: né? E ele foi curado através da oração.
3: Oh, aleluia.
1: Porque a Igreja Missão de Jesus é isso. Nós queremos ver a pessoa abençoada.
3: É verdade.
1: Né? Então vamos ouvir esse testemunho, um testemunho muito detalhado.
3: Glória a Jesus. É bom para o elevo espiritual de alguns que vão ouvir.
1: É verdade. Vamos ouvir e já nós voltamos.
3: Amém.
2: O meu nome é Aparecida. Eu quero contar uma bênção que eu recebi muito grande. É sobre o meu filho Fernando. Foi constatado pelos médicos um problema no estômago dele, uma úlcera. E aí fez 2 exames, fez os tratamentos. Nesse tempo, eu pedi à médica que me desse um outro exame, porque ele ainda queixava de muita dor, não estava conseguindo alimentar direito. Aí a médica falou assim, vamos ver se não aumentou essa úlcera dele, vamos investigar. Aí deu o pedido, pastor Alessandro ungiu o estômago dele que eu pedi. Aí numa sexta-feira eu fui lá na igreja, lá em cima, com o pastor Gilson Sardinha, e levei o exame e falei para Deus o pedido de exame que eu ia fazer. Falei, Senhor, meu filho está sofrendo demais. O Senhor vai além da medicina. Eu vou colocar esse pedido de exame aqui no altar. Vou pegar o envelope. E eu creio, porque o Senhor é o médico dos médicos e não vai dar mais nada. Esse estômago dele vai estar perfeito, ele vai estar curado, Senhor, para a honra e a glória do Senhor Jesus. E aí, irmão, na hora de fazer o exame lá, surpreendeu os médicos lá que estavam fazendo o exame, falou, não tem como, um estômago tão perfeito, desse jeito, como se algum dia esse estômago aqui sofreu de uma úlcera. E para a honra e a glória do Senhor, eu levei o resultado para a médica falou assim, não consta úlcera no estômago dele. E a médica sorriu também alegre. E para a honra e a glória do Senhor, eu estou contando esse testemunho e falar para os irmãos que deposita sua fé em Deus, né? E pega o envelope, faz o seu voto e fica firme na fé. Que para Deus nada é impossível e Ele é um Deus das causas impossível.
4: E tem um demônio lá nessa casa sua, presta atenção, que foi mandado. Uma macumbeira, presta atenção, uma pessoa fez um trabalho e deixou plantar dentro dessa casa, para onde quando você chegar dentro de casa, você sentir arrepio e não se sente feliz. E essa pessoa já é falecida. Essa pessoa que fez um trabalho já é falecida. Você mesmo, pode bater palmas e dar glória a Deus. Ó, presta atenção, minha irmã, olha aqui, ó. Você sente arrepio dentro de casa, você sente como tem algo te acompanhando, você tem ódio dentro de casa, ódio. É verdade ou não é? Foi feito com a macumba, ó, e deixaram na sua casa. Pode chorar, porque Deus vai me dar a tua história.

0: Graças a Deus, pastor, olha que bênção.
1: Com certeza.
0: Então são pessoas que chegam acreditando. Justamente. Né? A Bíblia diz que tudo é possível aos que crê, pastor.
1: Que crê, é verdade.
0: E nós ouvimos o testemunho da irmã Maria Aparecida, que seu filho estava com a úlcera, pastor.
1: Oh, Jesus.
0: E a médica constatou, e ele se sentia muito mal. Mas ela acreditou. Ela, depois que pegou o exame, ela levou o seu filho Fernando na igreja. E o pastor Alessandro consagrou, ungiu o peito do nosso irmão Alessandro. Glória, do nosso irmão Fernando.
1: Fernando.
0: E ela disse: eu acredito.
1: Glória a Deus.
0: Eu acredito no milagre.
1: Aleluia.
0: Levou, pegou, disse: doutora, eu quero 9 exames. E a doutora fez 9 exames. Quando olharam, ficaram maravilhados.
1: Oh, maravilha.
0: Como que é isso? Isso é o poder de Deus, né, pastora, pastor José Silva?
1: Com certeza, pastor. É o poder sobrenatural, né?
0: Então, são pessoas que estão nos ouvindo agora, e às vezes, meu amigo, minha amiga, você está tão longe, mas a Bíblia diz que a fé vem pelo
1: ouvir.
0: E ouvir a palavra.
1: A palavra de Deus.
0: Você ouviu, minha amiga, aí a oração e pessoas sendo libertas na igreja. Por quê? Porque, como nós falamos há poucos minutos, que é área espiritual, precisa receber oração.
1: Com certeza. Se não receber oração, não é liberto.
0: Não é liberto.
1: Não é liberto.
0: Quantas vezes, pastor José Silva, a pessoa vai no médico, faz todos os exames, não dá nada.
1: Não dá nada.
0: O médico fica admirado, olha para um lado, olha para outro, diz: você não tem nada. Aí o médico fala assim: ó, procura um pastor para orar por você.
1: Glória a Deus.
0: Sabia que acontece isso?
1: Mas sabe que isso aí é. A palavra de Deus fala que o homem que conhece a Deus, ele mostra os sinais, e os que não conhecem, os naturais, eles observam, enxergam e testificam, pastor.
0: Os naturais.
1: Né?
0: Meu Deus, é muito forte, pastor.
1: Forte mesmo.
0: Tem médico que diz assim: olha, aí não é pra mim, não.
1: Não, aí até aqui eu fui, agora eu não vou mais.
0: Agora, pastor, vamos agora lembrar o valor que temos.
1: É verdade.
0: O valor que tem um pastor.
1: É, nós somos cidadão do céu, né, pastor?
0: O valor que tem um pastor. Quantas. Tem vezes que eu encontro pessoas, pastor, no semáforo. Pastor Gilson.
1: É maravilhoso.
0: Tem vezes, pastor, que eu encontro pessoas, me abraçam. Pastor, o senhor me conhece? Eu digo: não. Pastor, eu tinha uma enfermidade, tinha um câncer. Jesus me curou através da sua oração.
1: Oh, glória a Deus.
0: Então, isso aí, pastor. Eu acho que o pastor, ele deve ter mais. Ele ser mais honrado.
1: Com certeza.
0: Porque ele consagra a sua vida.
1: É.
0: Para poder libertar pessoas.
1: Maravilhoso.
0: Um dia eu vi uma palavra muito forte do pastor Alessandro aqui nos estúdios. Ele disse: pastor, nós éramos cansados e oprimidos. Hoje nós somos libertadores.
1: Glória a Jesus.
0: Então
1: mudou.
0: Isso.
1: A história mudou.
0: A história mudou. Então, como é bom, pastor, nós ter esse compromisso de querer ajudar as pessoas. Mas muitas pessoas não compreendem.
1: É verdade, pastor.
0: Quantos que passam na porta da igreja, ali tem 40, 30, 20 pessoas recebendo bênção, um só passa e blasfema.
1: E blasfema. Mas é, agora estou falando para o senhor, a palavra de Deus próprio diz, né? É igual nós acabamos de falar, os zombadores sempre aparecem.
0: Aparece,
1: só
0: é verdade.
1: Que os zombadores, no fundo, um dia vão precisar de Jesus.
0: É. Aí eles falam assim: pastor, é ladrão, tá roubando. E ali pessoas recebendo bênção de Deus. Ontem mesmo, quarta-feira, eu estava pregando 8 horas da manhã aqui, às 7 eu estava lá na sede mundial. E um testemunho de uma irmã que ela contou aqui ontem, ela falando para mim depois do culto, que a filha dela, Deus deu um grande livramento por meio de uma peça de roupa que ela levou na igreja.
1: Aleluia.
0: Por meio de uma peça de roupa. Então, naquele tempo, pastor José Silva, as pessoas, diz a palavra de Deus, que Deus, pelas mãos de Paulo, fazia maravilhas,
1: fazia milagres extraordinários.
0: De sorte que as pessoas levavam lenços,
1: aventais,
0: peças de roupas, fotografias, e as pessoas eram curadas, e além de ser curado, os espíritos imundos saía. Então isso aí é para comprovar que nós temos o amor e queremos ver a felicidade da pessoa. Então, meu amigo, minha amiga, tira esse preconceito.
1: É verdade.
0: E vem estar conosco nessa sexta-feira.
1: E é verdade, pastor, tanto que é verdade que Jesus Cristo não mudou, ele é o mesmo.
0: É.
1: Quem tem mudado é o homem. Jesus Cristo é o mesmo, ele continua o mesmo.
0: É, a Bíblia fala que...
1: Mesmo Jesus Cristo de Paulo, de Tiago, João, os apóstolos, é o mesmo de hoje.
0: Jesus é ontem, hoje e
1: eternamente.
0: Passa os céus e a terra.
1: Mas a palavra do Senhor nunca passará.
0: Então, meu amigo, minha amiga, não importa seu problema, não importa o que você está passando, eu quero que você prepare, porque logo mais, faltando 5 minutos, né, pastor?
1: Vamos orar muito forte em nome de Jesus Cristo.
0: É, para as pessoas serem curadas.
1: Em nome de Jesus.
0: Então, prepare um copo com água.
1: Verdade.
0: Prepare uma peça de roupa, uma fotografia.
1: Até a água, né, pastor? Recebe a bênção.
0: É verdade. Você, meu amigo, que está doente, prepare. E ouça essa reflexão para você entender.
1: Aleluia.
2: Quanto sofrimento, desilusão, tristeza, angústia na sua vida, caro amigo ouvinte. Você vive chorando, pensando: Deus se esqueceu de mim, Deus, ele me abandonou, Deus não quer mais nada comigo. Você está enganado. Deus, ele te ama, Deus, ele te quer bem. Deus, ele quer abençoar a sua vida. Você está pensando em tirar a sua própria vida. Você pensa em fugir de tudo e de todos, se esconder-se e dizer: ninguém gosta de mim. Você está debaixo de uma depressão. Preste muita atenção. Deus, ele te ama. Porque de tal maneira ele enviou o seu único filho, para que todo aquele que nele crê não pereça, mas tenha a vida eterna. Jesus, ele morreu. Morreu pelos teus pecados em uma cruz de dor, sofrimento, angústia, para te dar a paz, a tranquilidade. Ele mesmo disse bem claro: eu sou o bom pastor, e o bom pastor dá vida pelas suas ovelhas. Ele chegou a dizer mais ainda: vinde a mim todos os que estás cansados e oprimidos, e eu vos aliviarei. Caro amigo ouvinte, lembre-se de uma coisa: Deus nunca vai te desamparar. Esforça-te, tem bom ânimo, e a sua vida não será mais a mesma.

0: Graças a Deus. Que canção bonita, hein, pastor?
1: Maravilhosa.
0: O livramento que Deus nos deu. Deus nos deu. É. Então, pastor José Silva, nós queríamos mais uma vez reforçar
1: justo
0: o endereço da felicidade para as pessoas amanhã. Já começa hoje à noite, né, pastor?
1: Hoje à noite.
0: Hoje à noite, o pastor Alessandro vai estar na esquina com a 21 de abril. Ele vai estar pregando e orando através dos dons do Espírito
1: Glória
0: Santo.
1: Glória a Jesus.
0: Então a igreja não para.
1: Não para.
0: Né? E amanhã, 8 horas da manhã, pastor, eu vou estar presente. Ao meu lado ali, a pastora Maria de Fátima, minha esposa, o pastor Alberto e outra equipe de pastores.
1: Verdade.
0: E quando à noite, pela manhã, na rua 3, quadra 74, lote 2, aqui no bairro Tiradentes, nós não fazemos acepção de pessoas. Venham, traga pessoas que precisam de um milagre. E à noite, o pastor José Silva.
1: À noite, é isso mesmo. Ah, pastor, antes de falar de amanhã, temos também hoje à noite o pastor João.
0: É verdade.
1: Pastor João está aí com a grande campanha, é o Senhor que te sara.
0: Hoje é verdade. É mais para o
1: pastor João e dos demais obreiros.
0: Lá na sede mundial.
1: Atenção, hoje à noite.
0: Deixa eu dar um alerta aqui para essas pessoas.
1: Justo.
0: Atenção, povo do Corina Azul e os bairros adjacentes.
1: Justo, bairros adjacentes, tem muitos bairros.
0: Então, hoje à noite, o consagrado homem de Deus, o pastor João Magalhães, ele vai estar orando forte. Dá o endereço aí, pastor.
1: É isso aí, o endereço é Avenida Dom Fernando, quadra 20, lote 24, setor Colina Azul.
0: Vai ser muito forte,
1: muito
0: pastor.
1: Forte.
0: Já estou sentindo muito a presença forte. De Deus.
1: E nós sempre temos declarado, pastor, que Aparecida de Goiânia é do Senhor Jesus.
0: É do Senhor Jesus.
1: É do Senhor Jesus.
0: É verdade. É por isso que esse ministério... Esse ministério de libertação está nessa cidade.
1: Veio para ficar até a hora que Cristo quiser.
0: Vem buscar a sua igreja, né?
1: E aí vai dar o tempo da graça, acabou.
0: Então, hoje o pastor João Magalhães vai estar presente ali no Colina Azul, em nossa sede mundial. Homem de Deus, consagrando.
1: Consagrado.
0: Né? Ali ao lado dele vai estar o pastor também, Valdeci. Vai estar as obreiras.
1: A equipe de obreiras. Né?
0: Meu Deus, orando por todos. Ontem à noite foi uma bênção de Deus. Eu estava lá, pastor. E à noite o senhor vai estar presente amanhã.
1: Amanhã, presença marcante. Em nome do Senhor Jesus Cristo, estou ali firme, com fé no Senhor Jesus Cristo.
0: Em nome do Senhor.
1: O endereço aí nós falamos agora mesmo, né? E vamos tornar a repetir, porque às vezes tem pessoa que não ouviu.
0: É verdade.
1: É Avenida Dom Fernando, quadra 20, lote 24, setor Colina Azul.
0: É a sede mundial.
1: É a sede mundial, lugar de milagre.
0: Igreja
1: Católica.
0: Isso mesmo. Igreja Missão de Jesus.
1: Missão de Jesus, lugar de milagre.
0: Chegando ali, não precisa contar nada pra ninguém.
1: Pra ninguém.
0: Deixa o Espírito Santo.
1: Entra caladinho, deixa o Espírito Santo fazer a obra.
0: É verdade. Deus. Então, meu amigo, minha amiga, e 8 horas da manhã, sexta-feira, você que às vezes não vai trabalhar, ou você. Às vezes mora pertinho. Você pode pegar. Hoje não tem dificuldade para pegar um transporte, né, pastor?
1: Não tem dificuldade, não.
0: O Ubi, você chama, ele vai buscar você na porta.
1: Na porta, o motoboy.
0: Quando alguém fala para mim assim, eu não vou porque é longe, não tem transporte. Epa!
1: É porque não
0: tá
1: quer.
0: Tá colocando
1: mesmo,
0: dificuldade.
1: Colocando dificuldade para não ir.
0: É verdade. Mas, pastor, a Igreja Missão de Jesus. Vem pessoas de longe. Ontem tinha pessoas, sabe de onde? Do Senador Canedo.
1: Glória a Jesus.
0: Aqui, ontem eu estava orando pela manhã, tinha pessoa do Senador Canedo, pastor.
1: Louvado seja Deus.
0: Quer dizer, olha os esforços que faz. Para chegar até aqui, ela vem de transporte coletivo, ela disse que demora 2 horas lá para cá.
1: Verdade.
0: Mas vem a fé. Mas
1: é vem, importante. A fé vem.
0: Então, meu amigo, amanhã eu vou estar em santo jejum a Deus.
1: Glória a Deus.
0: E qual o resultado do jejum, pastor?
1: Pastor, o resultado de Jesus é muito forte. O jejum é muito forte. Ele abrange toda a área espiritual. Toda a área espiritual. O mundo espiritual, ele tem que se mover e cair por terra quando o homem de Deus jejuma.
0: É verdade.
1: É, porque o Senhor prometeu na palavra dele, né? Que essas casas de demônio são expulsas com jejum e oração.
0: É verdade.
1: Nós estamos falando, enfim, quando falamos de demônio, é em todas as áreas.
0: Em todas as áreas.
1: Todas as áreas.
0: Às vezes as pessoas estão oprimidas e não sabem.
1: E não sabe.
0: É. Mas quando o Senhor Jesus chegou em Cafarnaum, a Bíblia diz que tinha um homem lá possesso de demônio.
1: Possesso
0: de demônio,
1: ele estava possesso mesmo.
0: Né? E quando ele avistou Jesus de longe, o diabo não resistiu.
1: Bradou forte.
0: Bradou forte. O que eu tenho contigo, Jesus Nazareno, vieste nos destruir? Bem sabemos que tu és filho de Deus. É. Jesus fez o quê? Cala-te e saia dele.
1: É verdade, pastor. É por isso que o homem de Deus tem que estar em consagração e jejum.
0: É
1: porque
0: verdade.
1: Senão ele é enganado pelo inimigo.
0: É verdade.
1: Ele é enganado.
0: Pastor, olha o resultado de quando a gente, como pastor, a gente criamos alguma coisa para despertar a fé das pessoas.
1: Justamente.
0: A irmã Maria contou há poucos minutos que ela foi através de um voto também. Ela fez um voto.
1: Glória a Deus. É importante.
0: Aquele envelope que nós entrega na igreja.
1: Verdade.
0: Ali não é interesse material, não. Ali é para a pessoa ter fé.
1: Para aumentar a fé da pessoa.
0: É, aumentar a fé
1: justamente.
0: Das pessoas.
1: Com certeza.
0: E outra coisa, pastor, pessoas que de repente. Pega aquele voto, levanta assim, as portas se abrem. Nós vamos colocar testemunho aqui de pessoas que abriram, que Deus abriu porta através de um voto que fez.
1: E outra coisa, pastor, as pessoas têm que entender também que nós não carregamos a igreja sozinho.
0: É verdade.
1: Que em primeiro lugar carrega a igreja é Cristo, depois as pessoas. Porque ela entra na nossa igreja, ela tem o ar-condicionado, ela tem a água gelada.
0: É verdade.
1: Né? As cadeiras limpinhas, o chão limpinho, cheirando, né? Tudo organizado, arrumadinho, abençoado. Então elas têm que entender que elas vão ali e são bem tratadas, são abençoadas.
0: É verdade. Né? Vamos falar nisso, pastor, vamos colocar aqui na tela. O Pix da igreja para alguém que quer ajudar.
1: Verdade,
0: né?
1: Verdade.
0: Você, meu amigo, minha amiga, que deseja. Está aí, pastor. Aí o Pix da igreja.
1: Ó. Isso aí.
0: 10241931000 ao contrário 35.
1: Isso aí.
0: Já está aí. Você isso pode aí. Fazer uma oferta para a igreja, meu
1: justo.
0: Amigo, minha amiga, para ajudar a nós pregar o evangelho. Porque muitas pessoas que foram libertas foi por meio de ajuda das pessoas.
1: Das pessoas,
0: né?
1: Não pode evangelizar, mas através da oferta dele ajuda,
0: levar
1: o evangelho mais longe.
0: É verdade. Né? Você que está desempregado, faça um voto com Deus.
1: Isso, maravilhoso. Bom,
0: né?
1: Que faça voto mesmo e cumpra, né?
0: E cumprir
1: com o voto. Porque a palavra de Deus fala assim, é bom que faça voto e cumpra. Se for não cumprir, é bom nem fazer.
0: É verdade.
1: É nem fazer.
0: Pastor já está chegando, já está muito. Nós temos que chamar os nossos pastores.
1: É verdade, vamos lá.
0: Vamos chamar o pastor José Reis, então.
1: José Reis.
0: Lá da Bahia. Vamos chamar o pastor José Reis, que está na ponta da linha.
1: A paz do Senhor, pastor José Reis.
2: Olá, pastor Gilson. A paz do Senhor Jesus para todos, queridos amados ouvintes da programação Missão de Jesus. Graças a Deus por mais um dia que Deus preparou para nós estarmos aqui nesta belíssima quinta-feira, alertando a todos vocês que amanhã nós temos cultos, hein? Amanhã, sexta-feira, logo pela manhã, aí na sede estadual, como está anunciando aí o pastor Gilson, amanhã estamos na poderosa campanha Armadura de Deus, né? Sexta-feira, onde você, meu querido irmão, meu amado ouvinte, você não pode perder amanhã, sexta-feira, no horário das 8 horas da manhã, na Rua 3, quadra 74, lote 2, no Jardim Tiradentes. Então amanhã, meu querido irmão, meu amado ouvinte, você tem um encontro marcado, né, com Deus, para estar nesta sexta-feira aí na nossa Igreja Pentecostal Missão de Jesus, aí no Tiradentes, onde o homem de Deus, o pastor Gilson Sardinha, com demais pastores, estão reunidos na fé ali para orar ao teu favor. E Deus estará o abençoando a todos poderosamente de uma maneira especial. Tá bom, ouvintes? Então, convido você, católico, convido você, espírita, evangélico, livre pensador, todos são os nossos cordiais convidados para amanhã estar juntos na fé, aí na igreja, espírita, evangélico, livre pensador, todos são os nossos cordiais convidados para amanhã,

0: Para um quilômetro 5, aqui na Pintada, nós temos uma grande concentração de fé, aonde convidamos a todos para receber a bênção de Deus nosso Pai. Então você que está nos ouvindo agora através da rádio Água da Vida, aqui de Água Fria, vocês não poderão perder amanhã no horário das 19 horas, Estrada Água Fria Lamarão, quilômetro 5, aqui na Pintada, Água Fria, Bahia. Então vocês moradores da Barra, vocês do centro da cidade, vocês moradores aqui dos povoados, né, Baixa da Mina, vocês também da Cajaeira, Catingal, vocês do Catana Nova, Catana Velha, vocês também moradores aí da Matosa, Malhada do Muro, todos estão convidados para estar presente, para receber a bênção de Deus nosso Pai. Também vocês também da Sapucaia. Olha, estamos aqui, ouvintes, em nome do Senhor Jesus, para orar por todos vocês. E Deus estará operando milagres e maravilhas. Lembra das palavras de Jesus que diz: vinde a mim todos que estáis cansados e oprimidos, que eu vós aliviarei. Alguém pode dizer: não, mas eu estou doente, eu estou aqui, eu não posso andar. Eu não... Ouvintes, dá um jeito. Dá um jeitinho aí, procura um meio de transporte aí, esforça-te. Jesus, ouvintes, é com aquele que se esforçam. Podemos ver, amados irmãos, naquela passagem bíblica, aonde Jesus estava pregando naquela casa lotada ali, né? Você chegou ali, ouvinte, quatro homens com um homem paralítico deitado numa cama. E quando ele chegou na porta daquela casa, estava lotada, super lotada, não cabia mais ninguém. Por onde é que ia passar com aquela cama, se a casa lotada? Mas ele, através da fé, subir ao telhado, e entre as telhas lá, ele deram um jeito lá, e desceram a cama na frente de Jesus, aonde ele estava ali. Quer dizer, quem tem fé faz assim, tá entendendo? Não fica: ah, não dá para ir, eu tô passando por isso, minha perna tá doendo, tal. É com você mesmo. Olha a palavra: vinde a mim todos que estáis cansados e oprimidos, que eu vós aliviarei, eu vós sarareis. Então é você que o Senhor está falando, para que você venha se esforçar. Eu já falei aqui, ouvinte, sobre quando Jesus cuspiu na terra, fez lodo e colocou nos olhos do cego. Jesus podia jogar água, aí já colocou lodo e mandou que aquele cego fosse até o tanque de Siloé e lavar os olhos, né? Aquele cego, o tanque de Siloé ficava à distância, aonde Jesus fez lodo ali, uma distância de 800 metros. E aquele cego teve que se virar. Se ele queria enxergar, ele teve que se virar. Jesus, ele fez aquilo, né? Para que ele se esforçasse para receber a bênção de Deus. E você que está deitado em uma cama aí agora, você que está aí, ouvintes, dá um jeito, procura alguém. Dá um jeito para chegar até a igreja. Só quero que você se esforce para chegar até a igreja, porque se você conseguir chegar até a igreja, ouvintes, você vai receber a sua bênção. O seu esforço, a sua fé é que vai realmente justificar diante de Deus, e os seus problemas serão resolvidos. Então, amanhã, sexta-feira, pela manhã, você aí de a Grande Aparecida, você de Cidade Circos vizinha, vocês aí da Grande Goiânia, não percam amanhã, 8 horas da manhã, Rua 3, quadra 74, lote 2, no Jardim Tiradentes. Da mesma forma, eu falo para os irmãos aqui de Água Fria, amanhã à noite, aqui na Estrada Água Fria Lamarão, quilômetro 5, aqui na Pintada, todos reunidos na fé, aonde eu tenho certeza que a obra será feita na tua vida através do poder de Deus, tá bom? E demais, aquilo que eu não pude falar, eu tenho certeza que até às 11 horas o pastor Gilson vai falar com vocês aí, vai dar orientações espirituais para que você venha receber a bênção de Deus. Fiquem todos na paz do Senhor Jesus.
1: Graças a Deus. Obrigado, pastor José Reis, pelas suas palavras. Tá lá, né, pastor José Silva, na Bahia, cortando na carne. Cortando
2: na carne.
1: Né? Pelo amor às almas.
2: Pelo amor às almas.
1: Né? E nós vamos também, pastor, chamar o pastor Alberto.
2: Pastor Alberto.
1: Pastor Alberto está na ponta da linha. Quer falar com todos os nossos ouvintes. Chama ele aí, pastor.

0: Pastor Humberto, a paz do Senhor Jesus Cristo, estamos juntos.
1: Amém.
2: Olá, Pastor Gilson, a paz do Senhor Jesus. Também quero cumprimentar aí a Carol nos trabalhos técnicos, cumprimentar as emissoras que estão transmitindo o programa e a todos os ouvintes nesta manhã. Eu sou o Pastor Alberto, passando para convidar a todos, né, para as grandes concentrações de fé e de milagre. E por falar em bênção, hoje que é quinta-feira, hoje à noite, aqui na subsede estadual, aqui na Avenida 8, com a 21 de abril, hoje à noite com o Pastor Alessandro, vai ser a grande concentração de fé. E temos também amanhã, que é sexta-feira, já anunciando a campanha da Armadura de Deus. Sexta-feira, 8 horas da manhã, a igreja já vai estar aberta ali ou antes, né? Os obreiros ali em oração, clamando a Deus, o grande clamor a Deus no altar. E você que está nos ouvindo nesta manhã, você que mora aqui em Aparecida de Goiânia, venha participar dessa grande campanha, traga a sua família, traga as pessoas que estão problemáticos, pessoas que precisam da cura, da libertação, nesta sexta-feira, onde o homem de Deus consagrado, o Pastor Gilson, que aí nos estúdios está, este homem vai orar pelas divinas revelações do Espírito Santo, pregar a palavra de Deus. Você pode participar, independente da sua religião, Independente da sua religião, meu amigo. Sendo você, de repente você é católico, de outra religião, ou mesmo de outra denominação, não importa. Venha participar, traga a sua família. Venha, você que de repente já passou por tantos lugares, já bateu em tantas portas e ainda não conseguiu, o milagre, ainda não deu certo, mas Deus pode abençoá-la amanhã. Amanhã, que é sexta-feira, 8 horas da manhã, na avenida, ou seja, rua 3, quadra 74, lote 2, nesta campanha forte da Armadura de Deus. Revestir de toda a armadura de Deus, diz o Senhor, E você que anda aí cansado, oprimido, angustiado, Deus pode resolver o seu problema. Deus é o Deus do impossível, Para o homem é impossível, mas para Deus tudo é impossível. Você vai conseguir. Traga a sua família, vem orar, venha. Porque os homens de Deus em jejum, em oração. E tudo vai dar certo em nome do Pai, do Filho e do Espírito Santo. Chegando ali, você vai receber a unção no alto da sua cabeça. Como diz a Bíblia, unge a minha cabeça com óleo e o meu cálice transbordará. E bendita é a sua entrada e bendito será a sua saída. É nesta sexta-feira, onde Deus vai operar milagrosamente, E com certeza, bendita é a sua entrada e bendito será a sua saída. Muito bem, Pastor Gilson, eu agradeço pela oportunidade. E amanhã estaremos lá ungindo as pessoas, E orando a Deus com muita fé. A paz do Senhor Jesus e até lá.
0: Graças a Deus. Graças a Deus. Que palavra amiga, pastor?
3: Verdade.
0: José Silva.
3: Palavra amiga, palavra de homem, Deus,
0: Amanhã nós vamos estar juntos ali.
3: Em nome do Senhor Jesus.
0: Aguardando as pessoas em santo jejum, pastor Alberto? É o nosso apresentador aqui, pastor. Amanhã ele está aqui no programa também.
3: Glória a Jesus.
0: Meu amigo e minha amiga, não dá mais tempo, pastor?
3: Não dá, não.
0: E nós vamos chamar a Carol lá, que está nos trabalhos técnicos, para poder citar o nome das pessoas que ligaram pedindo oração.
3: É verdade.
0: E são pessoas que agora, quando a nossa irmã Carol estiver falando, você pode ligar, que ela atende. Ou mandar o seu zap, que ela vai falar aqui no ar, tá bom? Pastor, querido irmã Carol, é com você.
1: Bom dia, pastores. Bom dia a todos os ouvintes. Então vamos lá, pastores. O irmão Givaldo de Água Fria está pedindo oração por ele, pela sua família, por livramento.
0: Amém.
1: O irmão Deus Ivan está pedindo oração por ele, pela sua família. A irmã Isabel do bairro Itapuã, ela deixou aqui, pastor, suas participações.
0: Graças a Deus.
4: Pai do Senhor, pastor Gils, que Deus abençoe você, sua família e todos os pastores aí da Igreja Missão de Jesus.
0: Amém.
4: Hoje eu peço oração para mim, para minha família.
0: Vamos orar sim, irmã Isabel.
1: Amém. A irmã Dilma de Água Fria está pedindo oração por todas as áreas da sua vida, por toda a sua família e pelo Edivaldo, que está internado no Hospital do Câncer.
0: Vamos orar para Deus repreender este mal.
1: A irmã Edinalva Bispo de Água Fria, ela também deixou aqui, pastor, as suas participações.
0: Vamos ouvi-la então.
5: A paz do Senhor, pastores e pastoras. Edinalva de Água Fria. Peço oração a todos os pastores e pastoras.
0: Amém.
5: Pela minha saúde. Deus.
1: Amém. A irmã Antônia Kanieski, pastor, ela está ligadinho aqui assistindo o programa com a gente.
0: Que bênção, a irmã, a longa distância. Não conheço a irmã Antônia Kanieski, mas ela manda oferta para a igreja. É uma bênção de Deus. É uma missionária voluntária, né, pastor?
3: É verdade.
1: Amém. O irmão Valdeci, do Colonial Sul, está pedindo oração por todos os seus familiares e também pela Sabrina e pelo Rafael.
0: Vamos orar sim, irmão Valdeci. Amanhã esteja conosco, tá, irmão?
1: Pastor, então vamos aqui agora para os pedidos da Rádio Rosa de Saron.
0: Vamos lá.
1: Alexandre Capela, em Duque de Caxias, Rio de Janeiro. Irmã Rita, em Pojuca, Bahia e família. O irmão Nero Wilson, em Ana Paula, em Equador, Rio Grande do Norte. A irmã Veronice, em Água Fria, Bahia e família. Adelson, em Água Fria, Bahia. Antônio Pereira, em Vitória da Conquista, Bahia, toda a sua família. Joseides, em Itanhém, em São Paulo. Irmã Isabel e seu esposo Luciano. Seu filho Luiz Eduardo, em Aramari, Bahia. Helenita, em Alagoinhas, Bahia e família. A cantora Eliane Ximenes, em Fortaleza, no Ceará. E tivemos aqui também, pastor, a participação do João Filho de Alagoinhas.
0: Vamos ouvir, irmão João Filho, né?
6: Bom dia, meu irmão Pai. Seja convosco, tudo bom? Como é que está você, Rogério, Manelzinho, irmão Sara? Neco, não é comigo não. Que Deus abençoe a você e a toda a sua família aí. Bom dia para Dona Antônia, para Renan, Vitória, Maria Baiana, Iranete. Enfim, João Filho e família, que Deus abençoe a todos. Que Deus possa conceder uma excelente manhã de quinta-feira abençoada aí, né? Para todos nós. Ele na direção no barco, tudo corre bem, tudo dá certo. Pastor Domingo Tavares, bom dia para a pastora Maria de Fátima, bom dia. José Wilson, bom dia. Pastor Roberto, bom dia. Bom dia, Carol.
1: Amém. Bom dia também, irmão João Filho. Então vamos lá, pastor. Essas foram aqui nossas participações pelo WhatsApp. Agora vamos para o YouTube. A irmã Almira está pedindo oração por todos os seus familiares.
0: Lá no Rio de Janeiro, que bênção.
1: Amém. A pastora Rutineia está ligadinha aqui no programa pelo
0: Deus
1: YouTube.
0: Deus te abençoe, pastora Rutineia, mulher de Deus.
1: O Léo José está pedindo oração por ele, pela sua família. E falou, pastor, que Deus seja louvado cada dia mais na sua vida.
0: Obrigado, meu Deus.
1: A irmã Dinês, oração pela sua família e pela sua saúde.
0: Amém, irmã Dinês, lá em Juazeiro da Bahia. Está ouvindo o programa.
1: A irmã Osana está pedindo oração por saúde, por libertação, por cura e por portas abertas.
0: Vamos orar sim, em nome do Senhor Jesus.
1: E pastor, essas foram nossas participações de hoje.
0: Vamos orar.
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0: Querido Deus, Pai de nosso Senhor Jesus Cristo, quantas pessoas a longa distância, meu Pai, orando conosco agora. E a Tua palavra nos diz, Senhor, que tudo é possível aos que crer, meu Pai.
8: falar.
0: E são pessoas que acreditam, mesmo estando a longa distância, porque tu é o Deus de perto e o Deus de longe.
8: Meu Deus, eu não.
0: Esta pessoa que está orando agora colocou um copo com água, uma peça de roupa. Pessoas colocou o documento de um automóvel, o documento de uma casa. Pessoa que está pedindo um meio de um transporte, a tua filha, o teu filho, pedindo em favor de alguém da sua família. E nós aqui do outro lado, com muito amor, com muita felicidade, Pai, nós estamos orando. Nós estamos pedindo, ó Deus de perto e Deus de longe, visita agora as pessoas, em nome do Senhor Jesus.
3: Em nome do Senhor Jesus, recebam a bênção da vitória em sua vida.
0: Em nome de nosso Senhor Jesus Cristo, esta água está consagrada.
3: Beba da água.
0: Em nome de Jesus. Bebam.
3: Beba.
0: Porque o milagre já aconteceu.
3: É.
0: Graças a Deus. Que Deus te abençoe. Meus queridos irmãos, minhas queridas irmãs, o programa Missão de Jesus chegou ao final. Nesse dia de hoje, atenção emissoras que compõem o programa Missão de Jesus neste momento, fiquem as suas programações locais e volte nos ouvir amanhã, neste mesmo horário, com a palavra do nosso pastor Alberto.
3: São Alberto.
0: A paz do Senhor.
3: A paz do Senhor.
0: Que Deus abençoe a todos.
3: Em nome de Jesus.
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0: 12:05. 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
2: Alô você, graça e paz, povo de Deus, gente amada, gente querida, nós estamos chegando para louvar, para adorar a Deus com você em mais um programa Matando Saudade. Hoje, quinta-feira já, um passinho só pro fim de semana, que maravilha, que benção. Eu sou Ezequiel Ferreira, durante a próxima hora você vai ouvir comigo somente clássicos da música evangélica. Então aumente o volume do rádio, é o programa Matando Saudade começando nesta quinta-feira abençoada. Hoje é dia 17 de setembro de 2026. Vamos louvar? Vamos adorar a Deus? O programa começa e começa muito bem com a Aline Barros, esse grande sucesso, Primeiro Amor. Assim, ó.

0: oração, a letra desta canção. Grupo Reviver cantou pra gente. Santo Espírito, do LP O Amor Que Não Falha. Sucesso dos anos 90. Ouvimos antes a cantora Daniele. Não há problemas para Deus. Abrindo o programa, nós tivemos Aline Barros e o grande clássico da música evangélica, Primeiro Amor. Tá chegando o intervalo, daqui a pouco tem mais, muito mais. Aqui trazemos o passado de presente no seu rádio e o programa tá só começando nesta quinta-feira no Sai Daí.
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2: 12 horas e 18 minutos.
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0: Com certeza, as canções que marcaram época, marcaram gerações. Você recorda comigo aqui no programa Matando Saudade, de segunda a sexta-feira, nesse horário, nesta rádio. Essa rádio que tem, sem dúvida nenhuma, a melhor programação para os melhores ouvintes. Seguimos louvando e adorando a Deus e, é claro, contando com a tua audiência, com a tua participação. Tua participação chega pra gente pelo 419-9829-5627. 419-9829-5627. Alô, Leoni Barroso, conosco todos os dias, voltando do trabalho e ouvindo o nosso programa. Que maravilha, que benção. Vamos seguir louvando, vamos seguir adorando a Deus. Agora tem os Roxinóis da música evangélica, dupla presente e futuro, sem Jesus.

0: Kadosh, compromisso. Vamos antes, Lágrima no Olhar, Grupo Altos Louvores. Abrindo a sequência, nós tivemos os Roxinóis da música evangélica Sem Jesus. Está chegando o intervalo, daqui a pouco tem mais. Não sai daí, o intervalo é o intervalo mais rápido do rádio. Volto já com mais clássicos.
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1: Doze horas e 35 minutos.
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7: De volta com você, a viagem continua, programa Matando Saudade segue louvando e adorando a Deus, trazendo o passado de presente no seu rádio, nesta quinta-feira abençoada. Um passinho só, hein? Um passinho só pro final de semana, que maravilha, que benção, prazer enorme estar com você, trazendo de volta essas canções que marcaram época, marcaram gerações. Você ligado conosco? Participa. 419-9829-5627. Alô, Kézia, na Bahia, indo pro trabalho e acompanhando a nossa programação todos os dias. Bom trabalho, minha irmã. Forte abraço. Abrindo a sequência, tem Kleber Lucas, Aos Pés da Cruz. Ao vivo.

0: E canção linda demais da Shirley Carvalhais. Ouvimos antes Novo Som, Estou Aqui. Abrindo a sequência, nós tivemos Kleber Lucas, Aos Pés da Cruz. Tá chegando o último intervalo do programa. Já já eu volto com você para a última sequência de clássicos da música evangélica nesta super quinta-feira. Não sai daí, rápido intervalo. Daqui a pouquinho tem muito mais.
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7: 12 horas e 52 minutos.

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1: De volta com você agora para a última sequência de clássicos da música evangélica aqui no nosso programa Matando Saudade, edição desta quinta-feira. Alô, Ivan Vaz, ligado na programação, que Deus abençoe, obrigado pelo carinho, obrigado pela audiência. Abraços pro irmão Wagner, ligado conosco todos os dias, irmão Wagner e toda a família lá na Bahia, acompanhando a programação. Abraço para as costureiras em Santa Catarina, trabalhando e sempre radinho ligado no nosso Matando Saudade, que maravilha, que benção. Diácono Everton e a esposa Raquel, lá em Bagé, no Rio Grande do Sul, sempre conosco. Seguimos. Agora tem Denise Cerqueira, Jerusalém e eu, abrindo a última sequência.

E nós tivemos o poeta Sérgio Lopes e essa canção linda demais, O Amigo, gravado ao vivo. Ouvimos antes Ministério Guinear de Me Derramar. Abrindo a sequência, nós tivemos Denise Cerqueira, Jerusalém e Eu. E assim finalizamos o programa Matando Saudade, edição desta quinta-feira. Sou grato a Deus pela oportunidade de ter estado aqui com você e sou grato a você pelo carinho, pela audiência, pela participação. Muito obrigado de coração. O programa Matando Saudade volta, se Deus quiser, amanhã, sexta-feira, neste mesmo horário, nesta mesma rádio. Amanhã com clássico e sertanejo. Grande abraço. Fiquem com Deus e até amanhã na doce paz do Senhor Jesus.

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7: Quinta-feira, 17 de setembro de 2026. Mais uma vez, o JVN reúne as principais informações, notícias e destaques do dia para você que nos acompanha. Informação com credibilidade sempre, informação com responsabilidade, informação com seriedade. Hoje, Dia Mundial da Segurança do Paciente, Dia Internacional da Música Country, Dia Nacional de Prevenção da Automutilação, Dia da Compreensão Mundial, Dia Nacional do Transportador Rodoviário de Carga e dia de você ficar bem informado aqui com a gente. O Instituto Nacional de Estudos e Pesquisas Educacionais, Anísio Teixeira, o INEP, divulgou as versões preliminares dos gabaritos e cadernos de provas do Exame Nacional de Avaliação da Formação Médica e também do Revalida 2026. Os documentos estão disponíveis para consulta nas páginas eletrônicas oficiais de cada exame. O prazo para apresentação de recursos contra o gabarito preliminar das provas objetivas foi antecipado e encerra-se às 23 horas e 59 minutos de hoje. O Enamed avalia os cursos de graduação em medicina, serve também como critério para residência médica e passará a ser exigido para inscrição profissional no Conselho Regional de Medicina a partir da sua consolidação no sistema de proficiência. Já o Revalida valida diplomas de médicos formados no exterior que pretendem atuar no Brasil, atestando a conformidade dos conhecimentos com as exigências da saúde pública nacional. A publicação dos resultados definitivos das provas objetivas está prevista para o dia 4 de dezembro. Este é o JVN, sua dose diária de informação. E você acompanha também ainda hoje.
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7: Pesquisa revela que 94% das brasileiras sentem medo da violência no dia a dia. Sobe para 6 mil o número de desaparecidos após enchentes no Nepal. Estudo alerta para envelhecimento do quadro de professores e baixa renovação no Brasil. Contran prorroga a validade de CNHs vencidas entre junho e dezembro. Copom corta taxa Selic. Ibovespa recua após alta de juros nos Estados Unidos. Seja bem-vindo, bem-vinda. O JVN já está no ar.
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7: Uma pesquisa inédita revelada pelos institutos Patrícia Galvão e Locomotiva revelou que 94% das mulheres brasileiras sentem medo da violência no cotidiano no país, no seu dia a dia. Levantamento que ouviu 1.500 pessoas em todas as regiões aponta que o índice de insegurança feminina superou o registrado entre os homens. Nos deslocamentos urbanos pelo transporte público, a percepção de medo entre as mulheres atinge 94%, com destaque para parada de ônibus e estações, apontadas como os locais mais inseguros por elas. De acordo com o estudo, cerca de 78% das entrevistadas relataram ter sofrido algum tipo de agressão ao longo da vida, sendo que a violência psicológica e a violência sexual são as ocorrências mais comuns. Para se proteger, 98% das mulheres afirmaram mudar hábitos de rotina, como evitar sair à noite, deixar de usar o celular na rua e abandonar trajetos habituais. O impacto da violência também limita oportunidades, fazendo com que 4 em cada 10 mulheres no Brasil abdiquem de escolhas profissionais ou de estudo por medo. A avaliação da atuação das instituições públicas no combate à violência apresentou maioria de respostas negativas entre as participantes. O poder legislativo e os governos estaduais lideram os índices de reprovação. O relatório conclui que a ampliação de canais de denúncia, a melhoria na iluminação e na infraestrutura do transporte público, além de propostas de combate ao assédio, serão fatores decisivos na escolha do voto para 78% das eleitoras.
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7: Semanas após as enchentes e avalanches que devastaram a região do Himalaia, as autoridades do Nepal revisaram para cima o balanço de vítimas e confirmaram mais de 6 mil pessoas desaparecidas. O desastre foi provocado pelo colapso de uma geleira que arrastou lama, rochas e água sobre comunidades montanhosas e canteiros de obras de usinas hidrelétricas. Até o fechamento desta matéria, o momento, mais de 1.400 corpos haviam sido recuperados pelas equipes de resgate, mas apenas 7% das vítimas foram identificadas e entregues às famílias. Entre os desaparecidos na região montanhosa estão mais de 600 cidadãos estrangeiros. Do outro lado da fronteira, em território chinês, os relatórios oficiais contabilizam 43 mortos e mais de 500 desaparecidos. Para tentar localizar sobreviventes e resgatar trabalhadores presos em túneis de usinas elétricas, os socorristas utilizam drones térmicos, helicópteros, equipamentos de alta geração. As operações de busca enfrentam também grandes obstáculos devido ao acúmulo de detritos. E à medida que os dias vão se passando, o solo vai se firmando, a lama vai secando e tudo vai ficando mais difícil, vai ficando mais complicado. A Agência de Gestão de Desastres informou que coleta amostras de DNA de corpos e de familiares para acelerar a identificação das vítimas, enquanto mantém a transmissão de dados atualizados às embaixadas e também às famílias afetadas pela tragédia.
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7: Uma pesquisa divulgada pelo Instituto Semesp revela um cenário de envelhecimento no quadro de professores no Brasil, principalmente da educação básica. Entre 2015 e 2025, o número de professores com idade até 24 anos encolheu 31%. Em contrapartida, a presença de docentes com 60 anos ou mais teve um crescimento superior a 100%, dobrando a participação da faixa etária no período analisado. Os dados mostram que 6 em cada 10 professores brasileiros têm mais de 40 anos. Segundo o levantamento, o indicador de renovação da carreira aponta risco de descontinuidade docente no país, impulsionado pela menor entrada de novos profissionais, queda no total de concluintes em cursos de licenciatura e dificuldades de reposição de vagas com formação específica. Na etapa do ensino médio, pesquisa identificou ainda uma expansão dos contratos temporários em detrimento da contratação por concurso público. Ou seja, à medida que o quadro de professores, principalmente da rede básica, vai ficando com mais idade, novas gerações não vão tendo tanto interesse assim pelo quadro de educação, principalmente na formação como educadores, como professores. O estudo também trouxe comparações sobre salários. Dados da OCDE apontam que a remuneração média anual em início de carreira do ensino médio brasileiro é de US$ 24.500, valor abaixo das médias registradas em países como, por exemplo, Portugal e Austrália. Além disso, a análise do Semesp registrou disparidade salarial por disciplina no mercado nacional, com médias que variam de R$ 4.100 para professores de filosofia a R$ 5.700 para educadores de matemática.
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7: O Conselho Nacional de Trânsito prorrogou de forma excepcional a validade das carteiras nacionais de habilitação e das autorizações para conduzir ciclomotor com vencimento entre 5 de junho e 8 de dezembro deste ano. Publicada no Diário Oficial da União, a deliberação estende automaticamente a validade desses documentos até o dia 9 de dezembro de 2026. Os motoristas não precisam solicitar a prorrogação nem emitir um novo documento físico. E os órgãos de fiscalização de trânsito em todo o país já foram orientados a aceitar a documentação. A medida amplia uma norma anterior e estabelece que, após o prazo limite de 9 de dezembro, os condutores beneficiados ainda terão 30 dias de tolerância para realizar o processo regular de renovação. O benefício não se aplica a motoristas com o direito de dirigir suspenso ou cassado. Além disso, o texto determina que os DETRANs atualizem em até 30 dias o cadastro de médicos e psicólogos peritos no Registro Nacional de Condutores Habilitados, garantindo assim a regularidade do atendimento para os exames físicos e também mentais.
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7: O Comitê de Política Monetária do Banco Central reduziu a taxa básica de juros da economia brasileira de 14% para 13,75% ao ano. A decisão tomou como base a retração recente nos preços, impulsionada pela deflação de 0,32% registrada pelo IPCA em agosto, com um acúmulo de 4,22% em 12 meses. No mercado financeiro, o dólar comercial encerrou o pregão de quarta-feira estável, cotado a R$ 5,15, enquanto o euro fechou negociado a R$ 5,91. Já o índice Bovespa registrou queda de 0,59% aos 185.394 pontos, pressionado pela confirmação do aumento de 0,25% na taxa de juros nos Estados Unidos pelo Federal Reserve, fixada no intervalo entre 3,75% e 4% ao ano.
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11: Olá, hoje é quinta-feira e você confere a previsão do tempo para a região norte. Calor predominando, pancadas de chuva isoladas, principalmente no Amazonas, Acre, Rondônia, Roraima, Amapá e Pará. Possibilidade de trovoadas em alguns pontos. Para a região nordeste, predomínio de sol e calor, chuva mais localizada no litoral em áreas do Maranhão, Piauí e Bahia. Interior permanece bastante quente e seco, com temperaturas que podem chegar aos 40 graus Celsius. Para a região centro-oeste, tempo mais instável, pancadas de chuva e trovoadas em partes do Mato Grosso, Goiás e Distrito Federal. Mato Grosso do Sul, com variação entre períodos de sol e nebulosidade. Calor continua, especialmente no Mato Grosso. Para a região sudeste, as instabilidades aumentam, principalmente Minas Gerais, Rio de Janeiro e Espírito Santo. São Paulo tende a ter períodos de sol, mas não se descarta chuva isolada. Possibilidade de pancadas acompanhadas de trovoada em algumas áreas. Para a região sul, predomínio de tempo mais firme em várias áreas, mas ainda influência de sistemas que podem provocar chuva. Temperaturas mais baixas, principalmente pela manhã. Possibilidade de geada nas áreas serranas do Rio Grande do Sul e Santa Catarina.
7: Fechamos aqui a primeira parte do Jornal Virou Notícia, mas claro que daqui a pouquinho tem muitas outras informações. Vamos falar de esporte já já, jogos que definiram, classificados e eliminados das principais competições intercontinentais, também informações sobre o andamento da eleição 2026, destaques inclusive para como foi o dia a dia desta quarta-feira dos candidatos na corrida presidencial. Vamos trazer informações também do agronegócio e ainda todos os destaques das loterias. Já já para você aqui no JVN.
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13: 13 horas e 23 minutos.

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1: Olá, já voltamos com as principais informações e destaques aqui no JVN. Nesta quinta-feira, 17 de setembro de 2026. A Força Integrada de Combate ao Crime Organizado deflagrou uma grande operação simultânea em 19 estados brasileiros para desarticular esquemas de tráfico de drogas, comércio ilegal de armas e lavagem de dinheiro. A ação mobilizou agentes federais, civis, militares e policiais penais no cumprimento de 106 mandados de prisão e 173 ordens de busca e apreensão. A justiça determinou ainda o bloqueio e o sequestro patrimonial de mais de 508 milhões de reais em bens e valores ligados às organizações criminosas. Os maiores volumes de recursos bloqueados foram registrados no Tocantins, com 412 milhões de reais, alvo de sequestro judicial. E no Mato Grosso do Sul, houve os valores que chegaram a 75 milhões. As ações também ocorreram com grande volume de mandados na Bahia e também se estenderam por diversas regiões do país, utilizando inteligência compartilhada para descapitalizar as facções e enfraquecer o suporte logístico das estruturas ilícitas. Vamos com mais informações através da nossa colaboradora Carolina Castro.
2: Uma juíza mexicana morreu após passar 9 dias internada em uma unidade de terapia intensiva por conta de um ataque de abelhas. A mulher, de 45 anos, usou o próprio corpo para proteger o filho de 3 anos durante o incidente, recebeu cerca de 300 picadas. As informações são do Jornal Britânico. O ataque ocorreu em 3 de maio na cidade de Guadalupe, no estado de Zacatecas, no centro do México. Ela estava com o filho nas proximidades de um complexo esportivo onde famílias haviam se reunido para acompanhar uma competição de atletismo. A Agência Nacional de Vigilância Sanitária proibiu todos os lotes da bebida proteica Not Shake Protein. A medida atinge os produtos Not Shake Protein Morango com Tâmara, Baunilha com Coco, Chocolate e Café Caramelo. Segundo a agência, a proibição ocorreu porque os produtos não são notificados como suplementos alimentares. Carolina Castro, direto da redação.
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1: Há 2 semanas do primeiro turno das eleições de 2026, marcado para 4 de outubro, o Tribunal Superior Eleitoral começou a enviar notificações oficiais aos eleitores pelo aplicativo e-Títulos. Os alertas trazem orientações sobre serviços eleitorais, combate à desinformação e consulta ao local de votação. A Justiça Eleitoral recomenda que o público baixe ou atualize o aplicativo com antecedência. Além de substituir o documento impresso, o e-título permite consultar sessões, justificar a ausência por geolocalização, quitar multas e até conferir os boletins de urna. Para quem já possui a biometria cadastrada com foto, a versão digital serve como identificação na hora de votar. Em outra frente, para o pleito de 2026, uma portaria conjunta entre o TSE e a Polícia Rodoviária Federal estabeleceu diretrizes rígidas para o policiamento em rodovias. A norma proíbe abordagens ou bloqueios que possam criar obstáculos ao livre deslocamento dos eleitores nos dias de votação. A fiscalização de veículos ficará restrita a situações de risco concreto e iminente ou flagrante delito. E qualquer interrupção de pista precisará de justificativa prévia e rotas alternativas enviadas ao Tribunal Regional Eleitoral. A medida complementa ainda o Código Eleitoral, que garante a imunidade de prisão para eleitores nos 5 dias antes da eleição e para candidatos nos 15 dias anteriores ao pleito.
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1: Vamos conferir como foi a quarta-feira dos candidatos à presidência da República. Começando por Rui Costa Pimenta, do PCO. O candidato não teve agenda pública de campanha ontem. Samara Martins, do UP, participou de comício no calçadão de Canoas, no Rio Grande do Sul, e de panfletagem no Hospital de Clínicas, em Porto Alegre. Ela ainda fez comício no Centro Histórico e Cidade Baixa da capital gaúcha. Wilson Grassi, do Democrata, concedeu entrevista a um podcast em São Bernardo do Campo, interior de São Paulo. Augusto Cury do Avante participou de um podcast também em São Paulo. Clariana Barão, do DC, não teve agenda de campanha. Edmilson Costa, do PCB, ontem teve participação de uma carreata na cidade de Franca, interior de São Paulo, ao lado de outros candidatos do partido. Flávio Bolsonaro, do PL, participou de motocarreata em Juazeiro do Norte, Ceará. Ele disse que, em um eventual mandato, dará continuidade à transposição do Rio São Francisco. Flávio disse ainda que pretende incrementar a infraestrutura logística da região para favorecer o escoamento da produção agrícola. Ele viajou para Recife, onde participou também de um comício. Hertz Dias, do PSTU, fez panfletagem na sede da Companhia de Saneamento do Maranhão, a CAEMA, em São Luís. Ele defendeu a estatização dos setores estratégicos da economia, como saneamento e energia, transporte e petróleo, e criticou os processos de privatização. Leonardo Avalanche, do PRTB, não divulgou compromissos de campanha. Luiz Inácio Lula da Silva, do PT, em Ceilândia, a maior região administrativa do Distrito Federal, o candidato participou de ato de campanha e disse que, se reeleito, irá priorizar o ensino universitário e pretende chegar à abertura de 1.000 institutos federais. Outra proposta seria inaugurar as universidades indígenas e dos esportes, e ainda defendeu investimentos em aprendizagem sobre aplicação da inteligência artificial para que o Brasil não dependa de tecnologias de estrangeiros. Renan Santos, do Missão, participou de carreata em Londrina, Maringá e Cascavel, no Paraná. Durante a passagem por Londrina, o candidato defendeu o afastamento de ministros do Supremo Tribunal Federal que tenham envolvimento no caso Master. Romeu Zema, do Novo, concedeu entrevista à Rede Record. Ronaldo Caiado, do PSD, concedeu entrevista à imprensa e criticou a decisão do STF de adiar discussão sobre possível abertura de investigação contra o ministro Alexandre de Moraes. Ele ainda concedeu entrevista a um podcast. As informações são de Douglas Correia, Luciano Nascimento e redação de São Paulo, através da Agência Brasil de Notícias.
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1: O mercado nacional da soja registra cotações firmes e um ritmo aquecido de negociações direcionadas para exportação nos principais portos do país. A saca de 60 quilos fecha cotada na média de R$ 138,50 na Praça de Paranaguá. A sustentação do dólar e a demanda externa constante mantém as ofertas valorizadas nas principais regiões produtoras do país. A piscicultura nacional apresenta excelente estabilidade de preços e um fluxo constante de entregas para os frigoríficos e redes de distribuição. O quilo da tilápia viva posta na propriedade atinge a média de R$ 9,80 nas principais bacias produtoras. O bom consumo de peixes frescos no mercado interno garante liquidez e previsibilidade aos produtores. O setor tritícola nacional opera com mercado firme e preços sustentados com o avanço do desenvolvimento das lavouras no sul do país. A tonelada do trigo branco padronizado fecha negociada na média de R$ 1.480 junto aos moinhos. A busca por lotes de alta qualidade para panificação mantém os compradores ativos nas mesas de negociação. Avicultura de postura em âmbito nacional registra alta liquidez e forte giro de estoques nos entrepostos atacadistas. A caixa com 30 dúzias de ovos brancos do tipo grande é comercializada na média de R$ 168,00 no atacado paulista. O consumo doméstico aquecido e o equilíbrio na oferta da granja garantem sustentação total para o setor.
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1: Começamos pela mais milionária, concurso de número 390. As dezenas foram 02, 17, 28, 37, 46 e 49. trevos sorteados, 1 e 3. Ninguém acertou 6 números, 2, 1 ou nenhum trevo. Por isso, o prêmio acumulou em 96 milhões de reais e deve acontecer no próximo dia 20. Duas apostas fizeram 5 acertos e 2 trevos receberão R$ 160.750,37. 35 apostadores acertaram 5 números, 1 ou nenhum trevo. O prêmio será de R$ 4.082,55 e 106 apostadores que fizeram 4 acertos e 2 trevos vão embolsar R$ 1.444,29. Vamos agora para a dupla cena, concurso também realizado na noite de ontem, este de número 3.009. Primeiro sorteio 01, 04, 12, 13, 31 e 42. Segundo sorteio 01, 05, 21, 25, 26 e 27. Ninguém acertou as 6 dezenas. O prêmio acumulou agora para amanhã em R$ 4.400.000. 10 apostadores ontem fizeram 5 acertos no primeiro sorteio, vão levar R$ 6.492,81. 584 apostas acertaram 4 números. O prêmio será de R$ 127,06 para cada. Vamos para a Lotomania, concurso também realizado na noite de ontem, de número 2.976. As dezenas foram 02, 07, 20, 24, 25, 26, 29, 32, 33, 41, 47, 49, 53, 65, 78, 79, 91, 92, 93 e 95. Ninguém acertou 20 dezenas. Prêmio acumulou agora em R$ 2.600.000 para amanhã. 3 apostadores fizeram 19 acertos, vão levar cada um R$ 60.933,41. 39 apostadores acertaram 18 números, o prêmio será de R$ 2.929,49. E 438 apostas acertaram 17 números, receberão R$ 260,84 cada. A Quina também teve sorteio realizado ontem à noite de número 7.119. As dezenas foram 19, 20, 24, 70 e 77. Ninguém acertou 5 dezenas. Prêmio acumulou agora para hoje em R$ 1.200.000. 23 apostadores acertaram 4 números. O prêmio será de R$ 9.688,60. 1.821 apostadores acertaram 3 números. Cada um vai embolsar R$ 116,54. Loto Fácil ontem, concurso de número 3.781, teve as dezenas 03, 05, 06, 07, 08, 09, 11, 12, 13, 16, 19, 21, 22, 24 e 25. Ninguém acertou 15 dezenas, o prêmio acumulou, portanto, para hoje em R$ 5.000.000. 159 apostadores fizeram 14. O prêmio de cada um será de R$ 1.815,85. 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
1: Vamos falar de futebol? Para fechar mais um JVN, começando pelo Campeonato Brasileiro, ontem o Botafogo venceu o Grêmio pelo placar de 3-2. Já pela Copa Sul-Americana, Atlético Mineiro venceu o Santos pelo placar de 4-2 no agregado, cobranças de pênaltis. O Atlético se deu bem, venceu por 3-1 a equipe do Santos, ficando com a vaga, o Santos eliminado, portanto, da Copa Sul-Americana. Na Copa Libertadores da América, tensão, o Palmeiras vencia a LDU, sofreu a virada no final da partida, 3-2 para a LDU no agregado, cobrança de pênaltis foi a definição. O Palmeiras venceu por 4-3 e ficou com a vaga para a próxima fase. O Corinthians jogou por uma vitória simples, precisava apenas de um gol para ficar com a classificação, um empate resultaria em pênaltis, mas acabou sofrendo um gol do Estudiantes e o Memphis Depay ainda perdeu um gol no final da partida que poderia resultar nesse respiro, nessa possibilidade do Corinthians disputar a vaga nos pênaltis. Mas, portanto, Corinthians eliminado, Estudiantes classificado para a próxima fase. Muito obrigado a todos pela audiência e confiança. O JVN fica por aqui. A gente volta amanhã com os principais fatos do Brasil e do mundo.
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está pronto para seguir em frente e tem sido por um longo tempo. Agora, você tem que acreditar no que ele diz, deixando de lado o que está por trás e prosseguir para as coisas que estão adiante. Bem, eu quero agradecer a todos vocês que se juntam a nós hoje no Desfrutando a Vida Diária. Quem gostaria de desfrutar sua vida mais? Acho que todos nós. E existem certos princípios, princípios bíblicos, que se você os seguir, vai realmente aumentar a sua alegria. E o que vamos falar hoje é uma dessas coisas. Eu chamei esta mensagem de superando o seu passado. Porque vejo que, quer que esteja no seu passado, não há como você fazer mais nada a respeito. Talvez você possa se desculpar com alguém ou algo assim, mas não. Importa que tipo de passado você teve, não importa o quão ruim ele tenha sido, ou quanto alguém te feriu, ou não importa quantas coisas ruins talvez você tenha feito a si mesmo, sabe? Você pode superar o passado, porque todos vocês ainda têm um grande futuro pela frente. Mas se você tentar arrastar o passado com você, então você realmente acaba vivendo no meio do caminho entre dois lugares e nunca será bem-sucedido, sabe? E não importa se o passado é sobre um erro que você cometeu nesta manhã, ou se é algo de 20 anos atrás, ou 50, se você tem idade para isso. E precisamos, sabe, de esquecer estas coisas. E uma das principais maneiras de deixarmos para trás é não focando a mente nisso o tempo todo. Sabe, você, a Bíblia diz que Deus se esquece dos nossos pecados. Não acho que significa que ele não consegue se lembrar dele, se ele quiser. Mas acho que significa que não é nisso que ele está focado. E é isso que, sabe, quando a Bíblia nos diz para esquecer o passado, obviamente, você ainda poderia se lembrar se você quisesse. Mas ficar por aí pensando nisso o tempo todo não vai adiantar nada. Eu amo o fato de Jesus ter dito, eu sou. E veja, ele não se chamou de o grande eu era, ou o grande eu serei, mas ele disse, eu sou. E então, se nós não vivemos no presente, com certeza perdemos a presença dele. Então, sabe, a Bíblia está cheia de pessoas que tiveram um grande passado, mas que foram usadas poderosamente por Deus e fizeram grandes coisas. Pedro, por exemplo, certamente era um homem com um passado. Deus será capaz de nos usar se nós tivermos um passado desagradável? Bem, honestamente, eu acho que é mais fácil para ele usar pessoas que realmente passaram por alguns problemas em suas vidas, sabe? Do que aquelas talvez que tiveram tudo absolutamente perfeito, simplesmente pelo fato de que você consegue ter mais compaixão se você mesmo tiver passado por algumas coisas. Agora, não significa que Deus não pode usar pessoas que não passaram por tudo isso, porque certamente pode. Mas eu sei que todas as coisas ruins que aconteceram comigo, Deus as usa hoje. Então, que a Bíblia diz que ele trabalha todas as coisas juntas para o nosso bem. E não é preciso ser bom para Deus pegar e transformar em algo bom. E essa é uma das maiores promessas da palavra, e uma qual precisamos dar mais atenção, não importa o que seja, se foi meu erro ou se é algo que alguém fez comigo, Deus pode pegar isso se nós o amarmos e quisermos a sua vontade. Isso é apenas amá-lo e querer sua vontade e entregar tudo a ele, para que ele pegue e faça algo de bom com isso. Agora, Pedro era um homem, especialmente do ponto de vista de que ele era muito ousado, ele não tinha medo de mudanças, mas ele nem sempre usava de muita sabedoria, especialmente com a boca. Alguém aqui pode dizer amém? Tudo bem, eu li algo interessante outro dia, dizia, eu preciso seriamente de um redutor de velocidade entre o meu cérebro e a minha boca, sabe? E eu pensei, sim, isto é para mim. Então essas são algumas das coisas que Pedro fez. Ele, na verdade, quando Jesus disse que era hora dele ir para Jerusalém e sofrer, e que estava se preparando para sua morte, em seguida, claro, a ressurreição, Pedro então o repreendeu. Diz em Mateus 16, do 22 ao 23, e Pedro chamou à parte e começou a repreendê-lo. Agora veja, quem seria tão esperto para fazer isso? Sabe, ó Jesus, nós precisamos conversar. Você precisa de uma pequena correção.
Você não. Isto foi o que Jesus lhe disse, mas ele se virou para Pedro e disse: para trás de mim, Satanás. Interessante. Então Satanás estava provocando Pedro a fazer o que ele fez. Assim como Deus trabalha através das pessoas, atrás de mim, Satanás. Interessante. Então Satanás estava provocando Pedro a fazer o que ele fez.

mentalidade de Pedro durante esse momento? Bem, eu não sei. Talvez fosse o seu grande amor por Deus, por Jesus, ele não queria vê-lo sofrer. Mas a outra possibilidade é de que Pedro estava com ele. Então talvez tenha pensado, bem, se você vai sofrer, então eu também vou sofrer, eu não. Eu não sou muito bom nisso, então não vamos fazer essa viagem. Sabe, seja qual for a razão, Pedro disse, ó Senhor, você não deve fazer isso. Jesus sabia que ele tinha vindo para fazer aquilo e não ia permitir que ninguém o parasse ou convencesse a não fazê-lo. Então precisamos ter cuidado em nossa vida quando sabemos que devemos fazer algo. Veja, quando Deus fala de algo que ele quer que você faça, nem sempre significa que ele fala com todos os outros e que eles vão entender. Então, sabe, às vezes algo que é tão... Isso é tão... Tão claro para você, por que você duvidaria disso? Mas para a pessoa com quem Deus não falou, muitas vezes não faz sentido. Especialmente se você está pensando e dizendo que Deus vai fazer algo realmente grande com você. E as pessoas que te conhecem, elas te conhecem no estado não tão bom. E elas pensam, eu sei porque essa reação eu recebi. Bem, Joyce, honestamente, com a sua personalidade, nós não achamos que você poderia ter um grande ministério, sabe, Joyce? E no final elas acabaram trabalhando para mim, isso foi até engraçado, sabe? Então Pedro realmente pensou mais de si mesmo do que deveria. Eu pensei brevemente no orgulho nesta manhã e eu vou fazer algumas mensagens sobre isso, porque sabia, o orgulho para todos nós, ele é o nosso problema número um. E o que é o orgulho? É o ego, é o meu eu. E Pedro, ele pensou mais de si mesmo do que deveria. E então, outra situação foi quando Pedro negou a Cristo 3 vezes. Naquele momento em que Jesus mais precisou dele, foi quando ele o negou, sabe? Mas o que eu acho absolutamente incrível é que Pedro, quando ele percebeu o que ele tinha feito, ele saiu e chorou amargamente. Então nós vemos o pecado e vemos o arrependimento. E agora vamos ver a atitude do Senhor em relação a Pedro. Quando o sábado passou, isso está em Marcos 16, na verdade do 1 ao 7. Quando o sábado passou, Maria Madalena, Maria mãe de Tiago e Salomé trouxeram especiarias para que elas pudessem ungí-lo. E muito cedo, no primeiro dia da semana, quando o sol já havia se levantado, elas foram para o túmulo, dizendo uma outra, quem vai rolar a pedra da entrada do sepulcro? Olhando para cima, viram que a pedra tinha sido rolada para longe e ela era muito grande. Entrando no sepulcro, viram um jovem sentado ao lado direito, vestido com vestes brancas e ficaram alarmadas. Claro, era um anjo. E ele disse a elas, não se assustem, vocês procuram a Jesus de Nazaré, que foi crucificado. Ele ressuscitou e não está mais aqui, mas vocês podem vir e ver o lugar onde o colocaram. Agora vejam isso, mas vá e diga aos seus discípulos e a Pedro que ele está indo adiante deles para a Galiléia e lá eles irão vê-lo, assim como ele lhes disse. Agora, Pedro foi o único dos discípulos a quem ele fez uma menção especial. Consegue imaginar como isso deixou Pedro emocionado quando elas disseram, ó Pedro, ele mencionou especificamente você e nos mandou lhe dizer. Basicamente, o Senhor estava dizendo, tudo foi perdoado, Pedro, você ainda faz parte do grupo. Você ainda é meu amigo, meu discípulo. Então, Paulo foi um homem com um passado. Ele estava se reunindo e perseguindo os cristãos, colocando-os na prisão. Ele estava no apedrejamento de Estevão, achando que aquilo era uma coisa ótima. Ele estava muito enganado, ele... Não tinha um coração perverso, mas estava muito enganado e, na verdade, ele achava que estava fazendo um favor a Deus. E se você pensar sobre como os judeus foram criados em sua religião no Antigo Testamento, sabe, isso é compreensível porque alguns tiveram alguns probleminhas com o novo regime. Mas Paulo estava disposto a enxergar a verdade e disposto a mudar. E esta é uma das chaves, não importa o que você tenha feito, se estiver disposto a enxergar a verdade, a assumir os seus próprios erros, parar de culpar os outros, vou repetir, assuma os seus próprios erros, assuma os seus próprios erros, então você pode ter um novo começo.
Então, Paulo estava disposto a mudar, e quando Jesus confrontou Saulo, que se tornou

tornou Paulo, na estrada de Damasco, ele foi transformado para sempre. Ele passou de um perseguidor de cristãos para se tornar um dos líderes da fé cristã. O rei Davi cometeu adultério e assassinato. Depois da relação muito próxima que ele teve com Deus, ele cometeu assassinato e adultério. E parte disso foi porque ele não estava onde ele deveria estar no momento em que se meteu em apuros. É muito importante estar sempre onde você deveria estar. Porque se você não deveria estar no lugar que não é para ir, veja, era o momento em que os homens estavam indo para a guerra. E diz claramente, era o momento em que os homens estavam indo para a guerra e Davi ficou em casa. E foi durante esta estadia em casa que ele colocou os olhos em Betseba e se meteu em problemas. Agora, infelizmente, Davi levou um ano inteiro para se arrepender totalmente. O profeta Natan teve que realmente confrontá-lo, mas ele se arrependeu e ele permaneceu como rei. No entanto, sua casa nunca ficou sem guerra depois daquele incidente. Então, Deus pode ter que nos permitir, às vezes, escolher, sabe, o fruto da semente que nós plantamos. Mas ele também nos dá misericórdia, ele nos perdoa e continua nos usando, sabe? Isso nem sempre acontece. Às vezes Deus te dá misericórdia, limpa, sabe, tudo o que teria sido resultado do seu pecado. Mas, às vezes, honestamente, eu acho que, e você sabe que isso é verdade, nós precisamos talvez ficar um pouco desconfortáveis por causa do que fizemos por um pouquinho mais de tempo do que gostaríamos. Porque isso realmente nos ajuda a nos lembrar, e eu não quero fazer isso de novo. Qualquer um que se safa facilmente de algo, sabe, é bem provável que fará isso de novo. Mas Deus continuou a usá-lo. Ruth era uma moabita, ela adorava ídolos. No entanto, ela decidiu servir ao único Deus verdadeiro. Ela foi muito fiel à sua sogra, que cria em Deus, e ela acabou sendo da linhagem direta de Davi, de Jesus, sabe? Raabe era uma prostituta, ela ajudou o povo de Deus e acabou sendo da linhagem de Jesus. Mateus era um cobrador de impostos que se tornou um dos 12 grandes apóstolos. Então eu acho que podemos dizer sem dúvida que há evidências nas escrituras e evidências ao olhar para as vidas de outras pessoas que, não importa que tipo de passado você tenha tido, que você ainda tem um grande futuro pela frente, mas você deve deixar para trás o seu passado. E para algumas pessoas isso significa perdoar outra pessoa. Para algumas pessoas pode significar perdoar a si mesmo ou, na verdade, receber o perdão de Deus. Muitas pessoas estão bravas consigo mesmas. E elas não se perdoam pelos erros que elas cometeram e coisas que fizeram. E verdadeiramente, até que você deixe o passado de lado, você realmente não vai conseguir tomar posse do futuro que Deus tem para você. Então, em Efésios 2:10, a versão clássica amplificada é uma das minhas escrituras favoritas na Bíblia. Diz, porque somos obra das mãos de Deus, feitura sua. Então, adivinha o quê? Você não foi um acidente que apareceu na praia, sabe? Você foi criado pelas mãos de Deus. Imagine quanta diferença fará na sua vida se você crê que foi criado com propósito por um Deus amoroso, em vez de ter sido apenas algum tipo de acidente cósmico e que depois disso não há mais nada. Isso seria muito triste, eu nem consigo imaginar. Somos obras das mãos dele, recriados em Cristo Jesus, sabe? Eu amo isso, de que nós fomos criados. Mas agora, nós temos aqui essa palavra, recriados em Cristo Jesus. Isso significa que a criação original, de alguma forma, foi bagunçada e precisou ser reformulada. Nascidos de novo para que possamos fazer essas boas obras, as quais Deus predestinou, planejou de antemão para nós, tomando o caminho que ele preparou antes do tempo para que então nós andássemos nele, vivendo a vida boa que ele predestinou e preparou para vivermos. Nossa, há tanta coisa nisso. Poderíamos fazer uma mensagem só com isso. Deus providenciou para que tenhamos uma grande vida. E talvez você tenha passado os primeiros 30 anos da sua vida atrapalhando esse plano, não cooperando com ele.
Mas baseado no que a Bíblia diz, você pode se arrepender e ser totalmente perdoado e ainda continuar a partir de onde você parou e aprender a ter esta vida boa e desfrutar a vida que Ele te deu, fazendo as boas obras que Ele te diz para fazer. Sabia que fazer as boas obras com motivo certo traz mais alegria do que qualquer outra coisa? Realmente traz, e eu posso te dizer se eu estou de mau humor ou algo assim. Posso me assentar, pensar sobre quem eu posso abençoar? Em pouco tempo, eu sinto uma verdadeira animação em mim. Não me admira que a Bíblia diga que é mais abençoado dar do que receber. Jeremias 18, do 1 ao 4. Palavra do Senhor que veio a Jeremias. Levante-se e vá até a casa do oleiro, e lá eu vou permitir que você ouça as minhas palavras. Então eu fui até a casa do oleiro, e lá estava ele trabalhando em sua roda. E o vaso de barro que ele estava fazendo quebrou nas mãos do oleiro. Então, desta forma, ele refez aquele vaso como parecia bom para o oleiro fazer. Uau! Então, a primeira criação foi bagunçada. Vamos pegar essa bagunça e vamos transformá-la em algo novo. Veja, quando nós nascemos de novo, a Bíblia diz em 2 Coríntios 5,17, se alguém está em Cristo, nova criatura é. As coisas velhas passaram, eis que tudo se fez novo. Bem, obviamente, se você nasceu de novo e se olhar no espelho, se você não tinha cabelo, continua não tendo. Ou então, sabe, sei lá, se você tinha espinhas, você ainda vai tê-las. Mas acredito que o que acontece quando nascemos de novo é que nos tornamos um novo barro espiritual. Em outras palavras, ele tira o nosso coração duro e nos dá um coração de carne. Ele coloca seu espírito em nós. Amém? E então, as coisas mudam por dentro. Você não enxerga isso por fora, mas esta coisa de aprender a andar como cristão é aprender literalmente a viver de dentro para fora. A entender o que Cristo fez por você e o que você tem através de seu sacrifício e ressurreição, e então começar a crer mais do que você acredita no que enxerga ou no que sente ou no que as outras pessoas dizem. Então, eu acredito que mesmo quando Deus diz que Ele quer fazer algo, sabe, nós sabemos que com Deus todas as coisas são possíveis, certo? Mas nem todas as coisas vão acontecer, com certeza. Porque mesmo que Deus tenha providenciado para que algo aconteça, você ainda tem a escolha de receber. Amém? Isso é o que... Veja, isso é o que eu quero que você aprenda, é que se você está preso em algum lugar do passado, quero dizer que Deus está pronto para seguir em frente e tem sido por um longo tempo. Agora, você tem que acreditar no que Ele diz, deixando de lado o que está por trás e prosseguir para as coisas que estão adiante. Sabe, o apóstolo Paulo disse, isto é incrível, de todas as coisas que ele poderia ter dito, em Filipenses 3, ele disse, o meu propósito determinado é conhecê-lo e o poder da sua ressurreição, e assim prosseguir para esta marca de perfeição, embora ainda não tenha alcançado, uma coisa eu faço, e é a minha única aspiração, deixando de lado o que ficou para trás, eu prossigo para as coisas que estão diante de mim. Há uma pressão, isso significa que há um esforço que temos que fazer. Você começa a tentar seguir em frente, o seu passado vem e tenta agarrá-lo, sabe? E puxá-lo de volta. E você pode fazer progresso, sabe? Mas um dia você está cansado ou lidando com várias questões, vem essa mãozinha do passado tentando te arrastar de volta e te dizer que essas promessas até são boas, mas não são para você. Sabe? Nós temos que entender que Jesus pagou pelos nossos erros. E assim, você não tem que pagar pelo seu passado, desistindo do seu futuro. E o que eu fiz da minha vida, sei que somos todos um pouco diferentes, mas as pessoas têm feito muito isso, foi que eu desisti do direito de desfrutar a vida. Porque eu havia sido abusada na minha infância e tomei isso como sendo algo de errado em mim, em vez de ser o meu pai que tinha um problema. E então, eu sempre me sentia como se
Me lembro de quando eu era criança de ter problemas por rir. Do que você está rindo? Não é engraçado. Fique quieta. E assim, eu sempre sentia que enquanto eu estivesse trabalhando, não me meteria em apuros. E então, eu só trabalhava, trabalhava, trabalhava, trabalhava, trabalhava, trabalhava. E eu até me sentia culpada por me divertir. E finalmente eu, quando me aprofundei em Deus, ele mostrou-me. Você não acha que merece descansar, você não merece se divertir, você tem que tentar pagar. Veja, se você realmente quer desfrutar seu futuro, você precisa entender que o seu passado já foi totalmente e completamente pago. E que não há nada que qualquer um de nós possa fazer para adicionar a obra perfeita que Jesus já fez. Eu acho que realmente é até insultante quando nós achamos que nós precisamos adicionar ao que ele fez para fazer tudo funcionar. Hebreus 10 diz, versos 14 a 17, pois por um único sacrifício ele aperfeiçoou para sempre os que estão sendo santificados. E o Espírito Santo testemunha por nós, pois depois de dizer, este é o pacto que farei com eles depois desses dias, declara o Senhor, eu colocarei as minhas leis em seu coração e as inscreverei em sua mente. E ele acrescenta, e já não mais me lembrarei de seus pecados e seus atos sem lei. Agora, isso não é a Joyce falando, este é Deus falando. Eu não me lembrarei mais dos seus pecados e dos seus atos sem lei. Então, por que você não para de pensar e falar sobre as coisas que Deus já se esqueceu e entre em acordo com ele onde ele está? Amém? Nós não precisamos continuar sacrificando nossa fé e a nossa alegria tentando pagar por algo que Deus realmente já cuidou. Em Hebreus 10, 18 diz, pois onde há perdão, já não há mais necessidade de oferta pelo pecado. Imagine do que você está desistindo, ainda tentando pagar pelos seus pecados do passado. Às vezes essa vida boa está na nossa frente, mas nós ainda achamos que não a merecemos. A questão é que a graça não pode ser merecida. É um dom gratuito, não pode ser ganhado ou merecido. Isaías 43, 18 e 19. Todos nós ficamos animados com essas escrituras. Não se lembre das coisas passadas, nem considere as antigas. Eis que estou fazendo uma coisa nova que sairá à luz. Você não percebe? Eis que eu faço um caminho no deserto e rios no ermo. E sabe como cooperamos com Deus para ver isso acontecer em nossa vida? Através da fé simples e infantil que diz, Deus disse e eu acredito. Não importa como eu me sinta. Sabe, muito tempo depois que eu decidi que eu estava livre da culpa, eu ainda me sentia culpada. Mas se você realmente quer ter vitória, tem que aprender a viver do outro lado dos sentimentos e saber quando eles estão mentindo para você. E quando às vezes podem estar dizendo a verdade. Eles são inconstantes. Vão dizer na segunda para você se matricular e na terça de manhã para você não comparecer. Então, nós não podemos fazer as coisas pelas nossas emoções. Mas algumas, porque eu sei os planos que eu tenho para vocês, declara o Senhor, Jeremias 29, 11. Planos para o bem e não para o mal, para dar a vocês um futuro e uma esperança. E uma das minhas favoritas, Zacarias 9, 12. Volte para sua fortaleza, ó prisioneiros da esperança. Hoje eu declaro a vocês que eu vou restaurar o dobro do que vocês perderam. O que é esperança? Não é um, eu espero que algo aconteça. Não, a esperança da Bíblia é uma expectativa positiva de que algo bom vai acontecer com você a qualquer momento. Então isso te mantém enxergando as coisas boas na vida, em vez de ficar esperando por mais coisas ruins.

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0: A 17 de setembro de 2026, eu sou Luana Lima, te faço companhia nas próximas duas horas. Vem com a gente abrindo a programação desta quinta-feira de bênçãos, tem Thiago Bravo e Davi Sasser, te louvarei.
1: Bora, mano. Obrigado, queridos. Boa noite para todos. Aleluia, Jesus está presente nesse lugar.

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0: pode aplaudir a Jesus.
1: Ana Júlia esteve conosco com Está Decretado. Paulo Neto, Volta Meu Filho, Thiago Brado e Davi Sasser, Te Louvarei. É Louve e Adore na sua quinta-feira.
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5: Boa tarde!
6: 14 horas e 28 minutos.
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1: Que bom te ter com a gente, Louve e Adore, músicas que edificam. 1 Tessalonicenses capítulo 5, versículo 18. Em tudo dai graças, porque esta é a vontade de Deus em Cristo Jesus para convosco. Pense nisso enquanto a gente ouve Alisson Santos, Eu Prefiro Adorar.

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0: Gisele Nascimento e Misaías Oliveira, Florescendo no Deserto, Tamires Garcia e Simone Paulino, Ouvidos pra te ouvir, Alisson Santos, Eu Prefiro Adorar, Louve e Adore.
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0: Muito bem, você está no Louve e Adore, uma ótima quinta-feira pra você, músicas que edificam, minha gente. Chegando Aline Barros e Sara Beatriz, A Promessa Nasceu.

0: Promessa nasceu. É Louve e Adore.
1: Daqui a pouco você vai ouvir muito mais aqui no Louve e Adore. 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
2: Boa tarde. 15 horas em ponto.

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1: Uma excelente quinta-feira na paz e no amor de Deus pra você. Hoje, dia 17 de setembro, você está no Louve e Adore, curtindo grandes sucessos do mundo gospel aqui na Melhor do Rádio. Vamos seguindo em frente? Vamos que vamos então. Adriana Aguiar, como flecha.

saber se você é essa geração. Eita, que eu sinto a presença aqui, irmão. Uma presença. Uma presença, uma presença, uma presença. Uma presença, você não vem aqui em vão. Jesus quer te encher aqui. Há uma presença de

0: Você é a geração que Deus chamou para ser diferente, João. Você é a geração que onde chegar vai impactar, porque Deus te chamou. Olha para essa pessoa que está do teu lado e fala: Deus te chamou para ser soldado e para andar na contramão do mundo. Levante a sua mão e adore a Deus aí.
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0: Fechamos mais um bloco. Tivemos, ó, Som do Céu. Tua presença é o céu. Antes, Suede Silva, Reacende a Chama. Adriana Aguiar, na primeirinha do bloco, Como Flecha. Louve e adore pra você.
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8: Simbora com o nosso louve e adore aqui na Melhor do Rádio. Salmos 107, versículo 1. Dai graças ao Senhor porque Ele é bom e o seu amor dura para sempre. Chegando, Eurice Diniz, olhando para você.

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0: Sara Farias e One Service, há poder no nome. Antes foi Shirley Carvalhais e Samuel Mariano, Marcas da Dor. E na primeira do bloco, Eurice Diniz, Olhando pra Você. Louve e Adore.
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1: 15 horas e 41 minutos.
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4: Muito bem, reta final do nosso Louve e Adore desta quinta-feira, dia 17. Vamos trazendo aí, ó, William Nascimento e Marquinhos Gomes, Santo Espírito.

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0: Fechamos o último bloco com Vitória Lima, Verdadeira Adoração. Samuel Sabino vai ter recompensa. William Nascimento e Marquinhos Gomes, Santo Espírito. Fechando o nosso Louve e Adore de hoje, um beijo enorme pra você. Gratos por sua participação, por sua sintonia. Nos falamos amanhã, sexta-feira, em mais um Louve e Adore aqui na queridinha da cidade. Tchau, tchau.
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2: 15h59.
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1: Boa tarde!
2: 16 horas e 1 minuto.
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5: Alô você, graça e paz, como vai? Tudo bem contigo? Está começando o Top Gospel, programa que traz sempre as 10 músicas evangélicas, as mais pedidas e mais tocadas da nossa programação e das principais paradas em todo o Brasil. Por aqui, seu irmão Cristo Alex Alves, prazer estar na sua companhia. É quinta-feira, dia 17 de setembro, a um passo de mais um fim de semana e que bom poder começar mais uma edição junto com você. E uma coisa é certa, hein? Deus não perde o controle da nossa história. Mesmo quando você não entende o que está acontecendo, continue confiando, tá? Deus enxerga o que você ainda não consegue enxergar. E hoje temos algumas datas importantes. Hoje é Dia Mundial da Segurança do Paciente, Dia Nacional da Prevenção da Automutilação, Dia Nacional do Transportador Rodoviário de Carga. Um abraço especial a este profissional, valorizando aí quem trabalha diariamente nas estradas. E também o Dia da Compreensão Mundial, uma data que nos lembra da importância do diálogo e do respeito. Agora vamos para a nossa contagem regressiva. E você já sabe, né? São 10 músicas, música gospel e uma programação preparada especialmente para você. Aumenta o volume do rádio porque o nosso Top Gospel tá no ar.
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0: Aí a oitava colocada de hoje, Elisa Vancini, Getsemane. Nona posição, Gisele Nascimento, Ituca Nascimento, Deus Ouviu. E o décimo lugar, ouvimos Carol Tauber, Isadora Pompeu e Maria Marçal. Os sonhos de Deus nessa linda releitura. Vamos para um breve intervalo. Daqui a pouco tem muito mais, tem muita coisa ainda para rolar no nosso programa de hoje.
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0: Muito bem, estamos de volta com você na sua rádio favorita, com o nosso programa Top Gospel, o programa que reúne sempre as 10 músicas mais pedidas e mais tocadas da programação. E agora chegou aquele momento especial onde abraçamos aí os aniversariantes desta quinta-feira. Parabéns, que Deus derrame bênçãos sobre sua vida e faça desse novo ciclo um tempo de crescimento e novas conquistas, tá legal? Feliz aniversário, receba o nosso abraço em nome de toda a nossa equipe. E a nossa próxima sequência musical dedicamos aí a você, aniversariante desta quinta-feira.
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0: Aí esta super sequência musical, Raíssa e Ravel, A Minha Lágrima, na quinta posição do Top Gospel. Sexto lugar ouvimos Gisele Nascimento, A Promessa. E a sétima colocação, Eliseu Alves, Me Ama. Vamos para mais um intervalo, daqui a pouquinho voltamos com mais canções, com mais sucessos para você.
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7: 16:32.
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0: Já estamos de volta com você, quinta-feira, 17 de setembro. Estamos aí um passo de mais um fim de semana, já passamos do meio do mês e vamos juntos sempre seguindo, rompendo em fé. Obrigado por sua audiência. E hoje quero deixar aqui uma frase, né, para você guardar aí no seu coração. Não confunda o silêncio de Deus com o abandono. Deus pode estar trabalhando enquanto você espera. Então, como eu sempre digo, continue orando, continue fazendo bem, continue acreditando. A resposta pode até não ter chegado ainda, mas Deus continua trabalhando a seu favor, tá bom? Agora vamos com mais músicas, mais uma sequência. Logo após, tem aí o nosso versículo do dia para sua meditação.
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0: a terceira posição de hoje, Regis Danese, Tu És Tão Bom Pra Mim. Na quarta posição, Midian Lima, Desconheço Outro Senhor. Vamos agora para o nosso versículo do dia.
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0: Em Isaías capítulo 61, versículo 1, está escrito: O Espírito de Deus está sobre mim, porque o Senhor me ungiu para pregar boas novas aos mansos, enviou-me a restaurar os contritos de coração, a proclamar liberdade aos cativos e a abertura de prisão aos presos. Tá aí, Jesus leu essa passagem numa sinagoga em Nazaré para descrever o seu ministério. Está escrito lá em Lucas 4, versículos 17 a 21. Ele veio para pregar as boas novas, para curar, trazer libertação, para proclamar graça e para oferecer conforto. Por isso, não rejeite o amor de Jesus. Renda-se diante do Pai. O Senhor se agrada quando nós apresentamos com os nossos corações quebrantado. Ele quer nos dar a salvação e fazer com que tenhamos uma vida plena e abundante. Pense nisso.
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6: 16:44.
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0: Muito bem, chegamos ao último bloco do nosso programa desta quinta-feira, 17 de setembro. Muito obrigado por sua companhia. A semana está chegando ao fim, mas ainda tem muita música e muita coisa boa pela frente, né? Que Deus fortaleça você para enfrentar o restante desta semana. Que não falte paz ao seu coração, alimento na sua mesa, proteção na sua casa e fé para continuar a caminhada. E agora vamos conferir as duas músicas mais pedidas e mais tocadas da nossa programação de hoje. Confira comigo.
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Tá aí a primeiríssima do nosso Top Gospel, Anderson Freire, Fiel no Pouco. Segunda colocação, ouvimos Isadora Pompeu, Ovelha em Treinamento. E estas foram as 10 músicas mais pedidas e mais tocadas da nossa programação de hoje. Muito obrigado por sua companhia, que Deus abençoe sua quinta-feira, sua família, e prepare um excelente fim de semana. Um grande abraço e até amanhã, se assim o nosso bom Deus o quiser. E não se esqueça, quem não ama, não conhece.

0: agradece a Deus, porque Deus é amor. Tchau.
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2: Dezessete horas em ponto.
3: Oi, gente amiga, tô chegando, hein, pra mais um momento de conexão Prize, é o nosso momento de fé com batalhas que ninguém ao seu redor conhece, mas Deus conhece, porque ele te conhece mais do que ninguém. E hoje vamos receber a participação dos nossos ouvintes, compartilhar mensagens especiais e reservar momentos de muita oração. Então coloque alguns instantes de preocupação de lado e abra o seu coração para o Senhor trabalhar nele. Vamos então começar mais um Conexão Prize, avisa pra todo mundo, Aline Mota tá no ar.

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3: Dezessete horas e 19 minutos.
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5: Estamos de volta, claro, com o Caleb Vasconcelos, de João Pessoa, na Paraíba, que conta que passou meses aí com dificuldade profissional, mas decidiu continuar orando, procurando aí novas oportunidades. É isso, querido, não desiste não. O seu Monteiro, de Palmas, Tocantins, tá pedindo oração para a família e agradece as portas que estão se abrindo. O Navarro, de Belo Horizonte, Minas Gerais, também está com a gente, só sentindo a presença de Deus todos os dias. É isso. E a Micaela, do Arte de Amapá, pede que o programa leve a palavra especialmente para quem está cansado de esperar por uma resposta, minha amiga. Todos os dias você encontra a palavra certa pra você, tá bom? Vamos com música, porque aqui a música não para.
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6: Então conduziu até fora e disse: olha para os céus e conta as estrelas, se é que podes. Ele disse: será assim a tua descendência. Irmãos, Abraão se encontrava no interior de sua tenda, vivendo um momento de dúvida na sua vida. Amados, tenda é o lugar que limita a visão do que o Senhor tem para nós. Tenda é o lugar das conformidades, ela limita a visão do milagre. Por isso o Senhor mandou Abraão sair da tenda, para que tivesse uma visão ampla, para que tivesse a visão da totalidade de Deus em sua vida. Queridos, não se esconda na tenda da incredulidade, na tenda

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4: 17 horas e 36 minutos.
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6: De hoje é para você que está confundindo abandono com desespero. Há períodos na vida que a gente ora, procura, espera, mas nem sempre o silêncio é aquele tempo perdido. Uma semente debaixo da terra não faz barulho enquanto cria raízes. Talvez algumas mudanças importantes estejam já acontecendo e você não está vendo. Talvez você ainda não consiga enxergar o caminho inteiro, mas pode ter certeza. Se você plantou, vai colher. Então cuidado com a sua plantação. Vamos com muito mais para você.

ficar de pé pra cantar no coral todo mundo, vamos? Isso, assim com as mãos. Levanta as mãos assim, de pé, vai.

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1: 17 horas e 50 minutos.
2: Agora eu convido você que está ouvindo Conexão Price para poder lutar, batalhar com a oração. Vamos então fechar os olhos, se você puder, e pedir pela família, pelos amigos, pelo trabalho. Senhor, meu Deus, conceda-nos sabedoria para aquilo que precisa ser resolvido, serenidade diante daquilo que não pode ser mudado e coragem para continuar caminhando. Abençoa nossas famílias, filhos, pais, relacionamentos e o nosso trabalho, além dos nossos caminhos. E onde eu

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0: 18:06.
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5: Oi, povo de Deus, oi meu irmão, oi minha irmã, e aí, tudo bem com você? Olha, eu espero que sim. Eu tô chegando, cheguei no clima da sua quinta-feira. Que prazer ter você por aqui, onde quer que esteja, com quem você estiver, em casa, no trabalho, no campo, estradas e rodovias, sítios e fazendas, oi criançada, oi meninada. Bom, e suave é que os irmãos vivam em união. Quinto, 17 de setembro, 2026. Que prazer também ter você por aqui, que a graça e a paz do nosso Senhor vem estar em sua vida, inundando todo seu ser em nome de Jesus, pelas ondas do rádio, pelo site, aplicativo, na Alexa, em qualquer lugar do Brasil e do mundo, sejam bem-vindos. Daqui a pouco tem homenagem a você que está fazendo aniversário hoje. Agora, vamos meditar na Santa Palavra de Deus. Feliz a nação cujo Deus é o Senhor e o povo que ele escolheu para sua herança. Salmos 33, 12. Meu irmão, minha irmã, a bem-aventurança de um povo depende diretamente de sua aliança com Deus, mostrando que a verdadeira segurança e alegria não vem de exércitos ou governos humanos, mas do reconhecimento de Deus como soberano. Em tempos de eleições, é um bom momento para cada um de nós lembrar também que nossa esperança está em Deus e que através desse voto agora em outubro, um voto consciente, possamos saber fazer nossas escolhas em pessoas que honrem o nome do nosso Deus Altíssimo, para que possam governar a cada estado e também o nosso país. Você concorda comigo? Então diga amém. Eu sou Israel Ferreira no Instagram, arroba Israel Ferreira Locutor. Sertanejo Gospel está no ar e começa com Alan Reis, com João Vitor Diego, Sacrifício de Amor.

0: você.
1: No clima da sua quinta-feira, que prazer também ter você por aqui. Assis Brasil e José, minha salvação é a coisa mais bela. Amém. André e Felipe, pedir a Deus, e que você também saiba pedir a Deus, e que você saiba também esperar, confiar, porque Deus está sempre aí para te abençoar. Amém, meu irmão? Edição de quinta-feira, Sertanejo Gospel, vai pro intervalo e volta com muito mais.
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3: Ô, Jadinha, tudo bem, Jadinha? Como é que tu tá, homem?
4: Uai, eu tô bom, facão.
3: Uai, hein? E o teu irmão mesmo, como é que tá ele? Eu nunca mais vi ele.
4: Esse, ó, vou te contar, senhor. Ele tá dando trabalho demais. Que é isso? Mais outra vez, senhor, dando trabalho. Ele comprou um carro e pegou, senhor, e foi pra Goiânia. E outro sem a carta. E ele foi descer na Avenida Independência ali, senhor. E ele tinha uma blitz tão grande lá embaixo. E parou ele. O policial chegou nele e falou assim: escuta, cadê a carta? Ele olhou e falou assim pra ele: ué, e eu por acaso fiquei de escrever pra você, seu guarda?
3: O paciente descobriu um lugar bom, mais bom pra pegar a capivara, homem de Deus. Olha, ontem ia eu e o pastor, mas quando na hora que nós foi sair, arrumar mais traia pra moda na caçar as capivaras lá, o pastor lembrou que tinha culto. Rapaz de Deus, ele disse: não, amor, eu não posso matar o culto hoje, não. Não posso faltar o culto hoje, não. Hoje não tem jeito de faltar. Eu digo: e as capivaras, homem? Falou assim: não, deixa pro outro dia. Eu digo: ah, então vou só mesmo. Rapaz, eu entrei dentro da mata, dentro. Tô lá caçando. Aí, rapaz, aí, parceiro, tu não sabe o que aconteceu. Ele me contou pra mim que chegou lá num momento de fazer uma oração forte. Chegou uma senhora e disse: olha, minha vida tá toda atribulada, tá tudo danada. Ela não era crente, não, desviada. Ela disse: olha, minha vida tá amarrada. Pastor, ore por mim. Pastor disse: sim, então fique-se de pé que eu vou orar. Botou a mão sobre a cabeça dela e tá lá orando. Todo enfermo, toda obra de macumba. A mulher começou a cair, homem, que ela começou que desmaiou, ele escutou o tiro. Tá, e foi morrer o capivara.
2: Boa noite.
5: 18:21. 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
1: É um prazer saber que você escolheu nosso programa para ser a trilha sonora da sua quinta-feira, te fazendo companhia no trabalho, em casa, no trânsito. Obrigado, viu? Daiane Sacramento, a vida engana demais.

0: Esse é um dos clássicos da música evangélica. Jair Pires, homem rico, Elias Eliseu, descansa e você tem sabido descansar na presença do nosso Deus, tem deixado sua confiança nas mãos dele, isso é muito importante. Obrigado a sua companhia, as mensagens chegando também aqui, convites ainda no meu Instagram, @IsraelFerreiraLocutor. Obrigado, viu? Intervalo, eu volto com muito mais.
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1: Boa noite.
5: 18:33.
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0: Que bom saber que você tá por aqui também e poder te abraçar nesse dia tão importante, o seu dia, o seu aniversário, quintou 17 de setembro. Parabéns para você nessa data querida, muitas felicidades, muitos e muitos anos de vida, que o Senhor te abençoe, te dê santidade, muitos anos de vida, muitas felicidades. Parabéns, meu irmão, parabéns, minha irmã, feliz aniversário. Hoje é o Dia Mundial da Segurança do Paciente, Dia da Compreensão Mundial, Dia Nacional do Transporte Portador Rodoviário de Carga. Hoje também é aniversário de Pompeia, São Paulo, Alvorada e Santana da Boa Vista, no Rio Grande do Sul, Morada Nova de Minas e Minas Gerais e Major Isidoro em Alagoas, sendo seu dia, o seu aniversário, em sua homenagem, Júlio Alves, o fim da história.